É, e seguimos na programação, tá aí, sucesso com JM. Seguimos por aqui com a boa música, vamos com o sucesso de Renan Júnior, que é o pedido da nossa ouvinte, a Dona Rosa, ligada conosco também, a nossa sintonia nesta noite. Aquele abração, Dona Rosa, valeu pela audiência. Tá aí a música, Me Joga Fora, sucesso de Renan Júnior, e também a música Laço Aberto, com a Thaíde Alexandre, oferece pra nós aqui da rádio e pra toda a sua família também. Então já vamos tocar em seguidinha, depois também o pedido da Diana, oferece pras amigas Maria e a Thalita, e também pra todas as amigas da área indígena, a música Nova York. Na sequência a gente roda sucesso de Christian Ralph, tá bom? E assim a gente segue na programação, agora 9 horas, 17 minutos.

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aí, sucesso, né? Na voz de Augusto e Adriano. E antes, com Rick Renner, Rancho Sereno. 9h42, 9h42. Vou ficando por aqui, deixando meu abraço, agradecendo o carinho da sua companhia e desejando pra você uma feliz e abençoada noite nesta quarta-feira. Fique ligado aí que a programação segue, a boa música continua tocando por aqui. Eu volto amanhã, quinta-feira, a partir das 17 horas, aqui na programação. Tá bom? Muito obrigada pela sua companhia, pela sua participação também. Tudo de bom pra você, até amanhã.

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1: 9:58.

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2: Olá, muito boa noite para você. Está no ar mais uma edição do nosso Conexão Classe A, em especial nesta noite de quarta-feira, hoje, dia 15. Aliás, seja muito bem-vindo, tá? A partir de agora, o seu fim de noite ganha o requinte que você merece, ou seja, uma viagem no tempo, através de clássicos atemporais e grandes sucessos nacionais e também internacionais, selecionados de forma cirúrgica, especialmente para você. Seja muito bem-vindo. Para você que está ligado com a gente na Conexão Rádio Web em qualquer parte do mundo e também você, é claro, acompanhando a gente na Amizade FM em 107.3. Está no ar a sua seleção prêmio de fim de noite. Está no ar o nosso Conexão.

0: edição Classe A, fazendo mais uma trilha sonora especial pro seu fim de noite. Uma excelente noite para você.
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tá aí pra você, fechando esse nosso primeiríssimo bloco aqui do nosso Conexão Classe A, nesta noite de quarta-feira. Simone, com os seus pensamentos. Aliás, por falar em Simone, a nossa eterna cigarra aí, né? Está prestes a estrear no palco aí a sua nova turnê, intitulada Que Mulher é Essa? É, pois é, vindo com tudo aí, né? Prometendo arranjos totalmente renovados para os seus grandes clássicos. Bom, enquanto o show não chega, a gente vai viajando por aqui no nosso Conexão Classe A. Você que está aqui através da Conexão Rádio Web e também você ouvinte da Amizade FM em 107.3. Lembrando que a qualquer momento também você pode interagir com o nosso Conexão através do nosso WhatsApp, código de área 54 99 468472. Onde quer que você esteja, em qualquer lugar do mundo, acompanhando pela internet e também acompanhando pela 107.3. Uma excelente noite de quarta-feira para você, curtindo aqui essas belíssimas canções, ou seja, a trilha sonora para mais um fim de noite especialmente para você.

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1: E é claro, sem sombra de dúvidas, a rádio que entende o seu gosto. Fechando aí mais um bloco aqui do nosso Conexão ao som dela. The Cars, Love to Love You, sucesso pra você recordar, ou melhor, que você recordou também aqui no nosso Conexão Classe A. Falando nisso, que alegria, tá? Que alegria ter a sua companhia. O meu muito obrigado a você que inclusive acabou de chegar, também tá conectado com a gente aí desde os primeiros minutos aqui do nosso Conexão Classe A. Um grande abraço pra você, um abraço bem carinhoso a quem tá ligado com a gente aí no Conexão Rádio Web e, é claro, também a toda esta grande audiência aí sintonizada na 107.3 da Amizade FM. O meu muito obrigado por escolher aí a nossa programação para ser o seu refúgio, a sua trilha sonora. E a partir de agora, é claro, tocando muita música boa para você. Então faz o seguinte, relaxa, já teve aí o seu dia com bastante correria. Então agora é hora de relaxar e curtir a nossa programação, porque a nossa viagem no tempo está apenas começando e você, é claro, é o nosso passageiro especial para ficar a bordo aqui da nossa programação, curtindo estes grandes clássicos que marcaram épocas.

E tá aí pra você mais um clássico, fechando aí mais um bloco aqui do nosso Conexão Classe A nesta noite gostosa de quarta-feira. Sucesso pra você aí do ano de 1969. Pois é, com Serge Gainsbourg, a música GTM. Bom, ele faleceu no ano de 1991, mas ainda assim o seu nome voltou a ser notícias lá na França. Pois é, a famosa Casa do Cantor em Paris, que virou um museu disputadíssimo administrado por sua filha, né? Entrou em recuperação judicial por uma dívida milionária de organização. Bom, mas fique tranquilos porque os portões continuam abertos e, é claro, a sua música continua aí embalando muitos casais mundo afora e também você que está acompanhando aqui o nosso Conexão Classe A. Aliás, a nossa música, as músicas que tocam aqui no nosso Conexão também já fez parte da sua vida? Compartilhe com a gente para qualquer lugar do mundo, nosso WhatsApp, código diário é 54 99 46 8472. Participe com a gente, mencione a cidade, a localidade de onde você está interagindo, acompanhando a nossa programação, a nossa Conexão Classe A. Compartilhe também com a gente esse momento especial que teve aí com esta música fazendo parte da sua vida, em que ano, em que história, ou seja, como de algum modo ela influenciou aí a sua vida naquele momento especial.

E tá aí pra você mais um sucesso no nosso Conexão Classe A. Aliás, pros noveleiros de plantão aí, né? É, sucesso com o Yahoo Caminhos do Sol. Fez parte da trilha sonora de A Viagem no ano de 1994. É, Caminhos do Sol do Yahoo marcou também aí a vida de muita gente. E até arrisco dizer, viu? Possivelmente aí foi tema de muitos namoros, encontros, por que não, né? Bom, seguindo aqui com o nosso Conexão Classe A, para você que tá acompanhando a gente através da Conexão Rádio Web, uma excelente noite para você ouvinte também da 107.3, acompanhando aqui a nossa programação através do seu rádio, acompanhando a programação da Amizade FM, uma excelente noite de quarta-feira para você também. E que prazer, tá? Ter aí ambas as companhias, acompanhando aqui a mais essa edição do nosso Conexão Classe A, que tem este compromisso de trazer para você a boa música, de fazer para você a sua trilha sonora para o seu fim de noite, de modo que você possa viajar no tempo, de modo que você possa relaxar com estes clássicos que eu trago para você aqui em nossa programação. E por falar em clássico, essa próxima música que vai tocar agora também aqui em nossa programação, lançada no dia 7 de junho de 1993, tem uma curiosidade bem interessante, tá? Imaginem vocês que o próprio ex-Beatle, Paul McCartney, pois é, verdade, o próprio Paul McCartney falou aí publicamente que essa música era a que ele mais gostaria de ter escrito em sua vida. Ele chegou a brincar dizendo que como Sting se atreveu a escrever algo tão bonito. Então, no ar, para sua alegria, para você se deliciar, para você matar saudades, esse clássico aí também com Sting, Fields of Gold, abrindo mais um bloco musical com o melhor da música aqui no nosso Conexão Classe A.

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1: Sem dúvida alguma, a trilha sonora da sua vida passa por aqui, nessa nossa, nas nossas duas horas de programação, pois é o nosso Classe A, trazendo para você estes clássicos do passado, aliás, trazendo do passado para o seu presente, para se inspirar, deixar você inspirado a voltar no tempo aí, trazendo de volta grandes recordações desta música que em algum momento aí fez parte da sua vida. Tá aí para você mais um clássico dos anos 90, Vanessa Rangel, com esse sucesso aí, Leve-me Daqui. Agora são 11 horas e 20 minutos, a gente vai seguindo por aqui com a nossa programação, claro, sempre agradecendo o carinho da sua companhia, para você ligado com a gente online, com a gente através da nossa conexão rádio web e também através da 107.3, acompanhando aqui através da Rádio Amizade FM, que inclusive aí tem essa parceria com a gente, né? E também leva aos seus ouvintes o melhor das música, da música do passado nas edições de segunda a quinta-feira do nosso Conexão Classe A. Por falar em músicas do passado, você já percebeu que as músicas do passado, essas músicas, bom, alguns usam o termo antigas, é impressionante como no ato de escrever a música ali, o autor, né, o compositor, ele já tinha um propósito em mente. Para que aquela música serviria, ou seja, qual mensagem ela iria trazer para quem escutasse? Por exemplo, essa nossa próxima música agora, que você vai recordar com a gente, aliás, um grande sucesso, tá? Que vai ter para você aqui no nosso Conexão Classe A. Imagine vocês que o compositor, que foi o Tom Johnston, ele escreveu esse clássico no ano de 1972 e pensando exatamente aí, né, no rádio. Pois é, ele pensou no rádio como uma força de paz. Ele queria uma canção que fizesse pessoas que nem se conhecem sorrirem e esquecerem as diferenças através do som. Coisa bacana, né? Então faz o seguinte, tá relaxado? O volume tá baixo? Aumenta um pouquinho então e sinta aí o seu coração pulsar mais forte com esta vibe aí do Dan The Brothers no ar. Para você, acompanhando aqui o nosso Conexão Classe A, Listen to the Music.

delícia, né? Mais um sucesso aí pra embalar a sua noite de quarta-feira. Quase me esqueci, né? Hoje, quarta-feira, inclusive, também a gente tem a quarta-feira do sofá. Mas aqui pra nós, com a boa música, sofá, quarto, cama, enfim, em qualquer lugar, o mais bacana é poder curtir esse som aí de modo bem tranquilo, onde quer que você esteja aí, acompanhando aqui o nosso Conexão Classe A. Fechando mais um bloco, Ed Sheeran, Think Out Loud. Inclusive, detalhe, tá? Imagine você que essa música aí, bom, de acordo com informações, passou anos sobre a sombra de um processo gigante aí, né? De plágio, onde acusava o cantor de ter copiado o clássico Let's Get It On do Marvin Gaye. Lembra da música? Pois então, a briga foi tão feia que o Ed Sheeran chegou a dizer que abandonaria a sua carreira se perdesse. Mas a justiça aí deu ganho de causa definitivo para ele, provando que o amor e os acordes desta canção são 100% originais. Bom, e mantendo aí esta linha de romantismo aqui do nosso Conexão Classe A desta noite de quarta-feira, vamos voltar no tempo mais uma vez, trazendo para você mais uma belíssima canção. Inclusive, olha, eu era criança quando eu assisti o clipe dessa música no Fantástico, na Rede Globo. Pois é, eu era só um menino. Pois então, no final dos anos 80, o mundo, inclusive, inteiro, né, se rendeu aí ao talento de uma jovem que fez história com apenas 18 anos de idade. Ou seja, ela escreveu, gravou e também aí producionou sozinha uma das baladas mais tocantes de uma geração, alcançando aí topo absoluto das paradas mundiais. Sabe? Aquelas canções que parece fazer o tempo parar quando começa a tocar no rádio? Pois então, aumenta o som pra se perder aí em boas lembranças aqui no nosso Conexão Classe A. Sucesso pra você com a Debbie Gibson. Você vai lembrar dessa música, com certeza. Lost in Your Eyes. Pra você, aqui no nosso Conexão Classe A, pra fazer uma trilha sonora novamente aí, aconchegante e também calma, né? Pro seu fim de noite, pra você que acompanha aqui a nossa programação.

0: Bom, e assim fica fácil, né? Viajar no tempo, voltar no ano de 1982 com esta balada aí escocesa que se transformou, inclusive, em um hino aí definitivo, né? Das rádios brasileiras, marcando aí toda uma geração com uma interpretação vocal inconfundível e, é claro, também cheia de sentimentos. Ou seja, é música para relaxar, é música para fechar os olhos e voltar no tempo, relembrando aí boas recordações e que teve, por que não, este grande sucesso aí do Nazaré, Dream On, fazendo parte da sua vida naquele momento especial. Bonito, né? Faltando 10 minutos para meia-noite. Bom, chegou a hora que eu não gosto muito, que é de deixar já as últimas da nossa programação de hoje, aqui do nosso Conexão Classe A. E também, é claro, agradecer para você, ouvinte da Conexão Rádio Web, e para você, ouvinte da Amizade FM 107.3, que está acompanhando a gente. Vamos deixando então o nosso bloco final de hoje, desta noite de quarta-feira, mas, claro, prometendo, se Deus permitir, voltar amanhã a partir das 10 da noite com mais uma trilha sonora especial para o seu fim de noite aqui em nossa programação. E, claro, já se sinta convidado de modo especial para amanhã curtir mais música boa aqui no nosso Conexão Classe A. Para você, uma excelente madrugada, para você, uma ótima quinta-feira. E o nosso encontro está marcado, tá? Às 10 da noite, com o nosso Conexão Classe A, aqui na Conexão Rádio Web e também na 107.3, na Rádio Amizade FM. Um grande abraço para você, fica com Deus e até amanhã.
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0: depois de uma
1: vai dar conta.
0: Ela acaba comigo, velho.
2: Então vamos beber uma?
0: Bora. 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

6:32, 6:32, está no ar mais uma edição do Campo e Cidade, quintou, hoje quinta-feira, 16 de julho de 2026. Bom dia, paz, saúde, alegria para você, meu amigo, para você, minha amiga, que está em sintonia com a programação da Amizade. Desejo para você do campo, para você da cidade, você que tá na lida do campo, você já na lida aí, então aquele abraço, uma excelente quinta-feira e tamo junto até as 8:30, programação da Amizade até a meia-noite. 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E nós vamos trazendo mais música, enquanto você vai preparando o teu mate, já tá de mate pronto há tempo já, desde a madrugada aí. Você que vai batendo daqui a pouco a tramela do rancho para se atracar na lida com os dois pés junto. Você que já está na estrada, assim nós vamos proseando, ouvindo a boa música e o tempo vai passando. E você vai passando em boa companhia aqui na programação da Amizade. Teodoro e Sampaio, Oi Paixão. Depois também tem Sérgio e Serginho, Seu Veneno. Zezé de Camargo e Luciano, Coração Está em Pedaço.

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1: É, nós vamos em frente. O sinal marca agora 6:50 da manhã, 6:50, quinta-feira. Tá ligado na Amizade, aquele abraço, tamo junto. Até as 8:30 da manhã, vamos de prosa, de lida, de campo, de cidade, de chimarrão. E assim o tempo passa e você passa na agradável sintonia da 107,3. 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Vamos com música na programação, momento bailão na amizade, vem chegando musical Calmon, Calmon com o sucesso O Sol e a Lua, depois também tem grupo Helon, Lenha Molhada e Brilha Som, A Lua e a Noite.
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É o som do Brilhação, a Lua e a Noite. Também ouvimos Grupo Hellon, Lenha Molhada. E o sucesso do musical.

0: Agora são 7:02, 7:02. Vamos conferindo aqui como é que fica o tempo nesta quinta-feira e na sexta e no sábado. 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Hoje, quinta-feira, sol com diminuição de nuvens de manhã, tarde ensolarada, noite de céu limpo, mínima de 10, a máxima chega aos 22 graus nesta quinta-feira. Mínima de 10, a máxima chega aos 22 graus. Para a sexta-feira, dia 17 de julho, teremos sol o dia todo sem nuvens no céu, noite de tempo aberto ainda sem nuvens. Mínima de 16, a máxima chega aos 25 graus. Mínima 16, a máxima chega aos 25 graus. No sábado, dia 18, sol o dia todo sem nuvens. E também não há previsão de chuva para o sábado, dia 18. Mínima 17, a máxima chega aos 25 graus. Mínima 17, a máxima chega aos 25 graus no sábado, dia 18 de julho, aí na programação, a previsão do tempo, no oferecimento da Coasa.
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0: É o Teafroche vivente que quintou, quintou com que de quase sextou. E a previsão é de tempo bom pra hoje, o sol vai brilhar e o céu vai ficar azul, não é? Daqui a pouco já começa o sol aparecendo, e assim nós vamos passando na tua companhia de prosa e mate de lida. É de rachar a chincha, não é? É, vai lidando, vai lidando, vai lidando, que é quinta-feira, hein? E vamos escutando a boa música do Rio Grande a partir de agora neste espaço. Antes da música, vamos falando aqui de nossos anunciantes. 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

Enquanto vamos tomando mais um mate aqui no estúdio da Rádio Amizade, vamos ouvindo o Grupo Cordiona, São Francisco de Cima da Serra. Depois também tem Tchê Barbaridade, Moça Fandangueira. A hora agora, os ponteiros marcam 7 horas 10 minutos.

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Falamos diretamente de Davi Canabarro para toda a região. Desejando para você uma excelente quinta-feira. E vamos seguindo com mais música na sequência, o Som do Rio Grande. E também lembrando que amanhã sextou, hein? Sextou dia 17 de julho. É dia de programa Fique Sabendo, um diálogo franco com a região da produção, apresentação e seu amigo de vocês, Elias Moreira, uma voz a serviço da região, oferecimento com exclusividade da Coasa. 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

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E amanhã, a partir das 8 da manhã, nós vamos estar falando de música. Música é vida, música alimenta a alma e também tem sentido no programa Fique Sabendo. Vamos estar conversando com o jovem gaiteiro renomado de Siríaco, Carlinhos, que vai estar falando um pouco da sua trajetória, do seu envolvimento com o acordeon e também já trazendo um lançamento de uma canção que tem aí uma história, tem um som e com certeza um balanço que tem tudo a ver com o balanço campeiro do Rio Grande e falando também na terra de Siríaco e sem dúvida é uma canção que você vai escutar e vai gostar, hein? É você que gosta de música e assim a música também com o som de gaita. É amanhã no Fique Sabendo, a partir das 8 da manhã, estará conosco o gaiteiro Carlinhos falando um pouco aí da música que faz parte da sua vida. 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Pra você sair bem servido. São 7h24 da manhã, Grupo Galderiaço, Flor do Meu Rancho. Depois também tem Galo Preto, Consciência Tranquila.

0: essa gaita, companheiro. E caro de uma maneira, tchê. Deixa comigo que vocês vão gostar.
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a rapadura é doce, mas não é mole, mas vendo pelas beiradas, pra não quebrar a dentadura e chegar até no meio e pegar o recheio, né? Não tem afrouxa e vivente. É, o sol já tá aparecendo, não tá frio, não tá quente no momento, vai ser um dia agradável. Aí você que é meio vadio, não tem desculpa. É pra não fazer o serviço, aí se a mulher te mandar, vai ter que obedecer, né? Não tá chovendo, não tá muito frio. Aí dá pra sair pra fora e fazer alguma coisa, né? Senão de noite não ganha sobremesa, daí perberida. Então te aligera aí, né? Senão quando vê, fica assim. E aí pode que outro deguste, né? 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Segue o som do Rio Grande, Criolo dos Pampas, coisa boa é bailão.

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5: 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Você confere nesse momento a previsão do tempo aqui na programação da Amizade. Hoje é quinta-feira, 16 de julho. Teremos sol, inclusive o sol já está brilhando aqui por Davi Canabarro, e a mínima é de 10, a máxima chega aos 22 graus, hein? Mínima de 10, a máxima chega aos 22 graus e não há previsão de chuva para esta quinta-feira. 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

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É nas 18 horas de programação, hein? Às 6 da manhã, meia-noite. 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Vamos trazendo mais música, já na última meia hora de programação. Quintou, quintou, com que de quase sextou, final de semana dando de casa, não é? Você que já tá com os planos traçados. É, pra ir fandangar em algum lugar por aí, tomar uma gelada, comer uma boia boa. É, coisa boa, coisa boa. É, vamos que vamos. E agora vamos escutando na participação do ouvinte, nosso amigo Spiller, aqui de Davi Canabarra. Alô, Spiller. O Spiller que já tá esperando aí, depois de amanhã. Depois de amanhã, dia 18. O homem tá de aniversário, né? Mais um tempo aí trançado no laço grande da vida. Desejar então nosso fraternal abraço, nosso amigo Spiller, o Dire, que está ouvindo a programação e estará de aniversário, mais uma data marcada no calendário da vida. Aquele abraço, parabéns, em nome aqui da família Amizade. Ele quer escutar uma do José Mendes. Vamos trazer na segunda aí o José Mendes Júnior, Picasso Velho. Na primeira, a participação do nosso amigo Pedrinho, lá na Fazenda Pedreira. Tá ligado na programação, Pedrinho tá sempre ligado. Ele quer escutar com o Castilho Vargas, lá no meu rancho. Canta na programação, Castilho Vargas, lá no meu rancho.

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8h20, 8h20. Nós vamos já no mate de estrivo nesta manhãzinha em que o sol brilha aqui por Davi Canabaro, na terra da Rádio Amizade. Batendo a réstia do sol aqui na janela do estúdio. Agradecendo a audiência de todos. Quem se ligou aí já desde a primeira canção, aos poucos foi se ligando na programação da Amizade. Continue acompanhando. Nós voltamos amanhã. Amanhã sextou, hein? Amanhã sextou. Com mais um Campo e Cidade, também amanhã tem Fique Sabendo. Apresentação Elias Moreira, uma voz a serviço da região. 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E amanhã estaremos falando de música também, que faz parte da nossa vida, do nosso dia a dia. Música alimenta a alma, nos traz felicidade e também faz parte aqui do quadro Fique Sabendo. E estaremos recebendo o gaiteiro jovem de Siríaco, Carlinhos, que vai falar um pouco aí da sua paixão pela música, pelo acordeon, e também trazendo uma composição aí e também uma gravação falando da sua história. É, também contando através de versos

falando o seu envolvimento com a gaita e também moda que faz parte com certeza da cultura gaúcha. É amanhã a partir das 8 da manhã aqui no Fique Sabendo. Pra encerrar, fica aí Porca Véia, Gaiteiro Feliz, depois tem os Monarcas, Sistema Antigo. Grande abraço, bom dia.

Pessoal tá pedindo a música do Carlinhos, mas vamos largar amanhã então, tá, pessoal? Tem aí o pedido lá do pessoal da Cerâmica Pássari em Siria, com nosso amigo Negão e toda a turma. O Sardã também quintou, né, Sardã? Quintou com quem de quase sextou. É, tomou gelado. É o Sardã que no sábado ele vai com a condução até o restaurante Cruz Altinha lá do nosso amigo Mingo. Deixa lá guardada a condução e depois ele pega a linha e vai até Passo Fundo ao encontro do seu amor, né? Aí na segunda-feira ele volta renovado, volta faceiro. Diz que na terça-feira o homem faz serviço por trem na olaria daí, né? Ah, tá. Tá bem servido daí, né? Ai, sá. Também aqui por Davi Calabaro, nosso amigo Vinícius. Alô, Vinícius da Mecânica Silvestre. É de rachar chincha, não é? De lidar aí com os veículos e caminhão e máquina agrícola. Aquele abraço, Vinícius. Também tá querendo curtir aí o Carlinhos, a música Relato de um Gaiteiro. Mas amanhã daí vamos estrear e não é lançar a música aqui na programação da rádio. E depois vai estar disponível ali durante os outros horários, enfim, para quem quiser pedir daí, fica à vontade.

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8 horas 38 minutos, 8h38. Bom dia, bom dia, bom dia. Programação especial para você aqui pelas ondas da 107.3, programação da nossa Rádio Amizade FM 107.3, ZYD 689. Vou com você neste espaço especial de todos os dias. Espaço da música sertaneja nacional e internacional. E você pode participar pelo nosso WhatsApp 54 984 35 24 90. Não esquecendo, aqui roda música sertaneja, sucesso nacional e internacional pra você. Também o melhor das bandinhas. Por aqui tem o nosso momento mensagem às 11 horas. Previsãozinha do tempo, né? Que neste momento faz 14 graus e é ensolarado aqui na nossa cidade. 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

Então você pode participar com a gente, pedindo a tua música de preferência. Nesta manhã de quinta-feira, né? Hoje, dia 16 de julho, aniversário do estado de Minas Gerais. Também dia da terceira Constituição do Brasil. Dia do comerciante, morte de Barbosa Lima, sobrinho jornalista, né, escritor e deputado federal lá de Pernambuco. Também morte de Oduval Viana Filho, teatrólogo. Também em 1930, Nossa Senhora Aparecida foi declarada padroeira do Brasil. E também hoje dia de Nossa Senhora do Carmo e Nossa Senhora do Monte Carmelo. Faltando 168 dias para o ano de 2027, 168 dias. Estamos aqui novamente para te fazer companhia, para ficar com você, né? Semana aí passando rapidinho, hoje já quinta-feira, amanhã também já sexta, durante a nossa programação, então muita música para você. E é claro, teu pedido especial roda aqui. É só você participar com a gente.

Pra começar, vamos de sucesso sertanejo pra você. Vamos de música bonita. Léo Magalhães, Vestido Colado, na programação especial.

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Lagoa Vermelha, né? Pessoal de Lagoa Vermelha sempre ligadinhos com a gente. A gente tem uma grande audiência na cidade de Lagoa Vermelha. Nosso amigo Juscelir, abraço grande pra você, Juscelir. E também aí pra toda a sua família, até tá no trabalho hoje, né? E tá ouvindo a nossa programação. Que bom, né? Consegue trabalhar e nos ouvir. Obrigada sempre pela preferência. Música.

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2: Tradição, doido, pirado, antes Zezé de Camargo e Luciano, tá faltando alguém, Jean Júlio, neném. E aqui na programação, o melhor do sucesso sertanejo em destaque pra você. Vamos de música. Vamos de Danúbio Azul, Cadê a Festa? E essa vai especialmente da Claides. Tá oferecendo pra neta Letícia, que hoje está de aniversário, desejando a ela tudo de bom. Muitas e muitas felicidades, alegrias, saúde em especial. Grande abraço à nossa querida amiga Letícia. Também a nossa amiga Claides. Sempre ligadinhas com a gente. Abraço grande, então, especial aí da Claides, então, especialmente para a neta Letícia, que hoje está de aniversário da Nube Azul.
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Um abraço grande pra nossa amiga Suzana Girardello, ligadinha com a gente na programação da Amizade. Alô, Suzana. Abraço grande pra você. Vamos rodar os atuais. Mississippi, participação de Thalita e Elisa aqui na nossa programação.

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especial da Amizade Sucesso Sertanejo em destaque pra você. 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

0: Quero mandar um abraço grande pro nosso amigo Zabote, lá de Casca, que tá ligadinho com a gente, acompanhando a nossa programação. Alô, Zabote, todo o pessoal de Casca, sempre acompanhando a nossa programação. Nosso amigo Zabote oferece pra esposa, a esposa Ângela, que esteve de aniversário ontem. Parabéns a Ângela, muitas e muitas felicidades, muitos anos de vida, saúde, alegria, tudo de bom pra você, numa homenagem especial de todo o pessoal aqui da rádio, também aí do esposo Zabote e todo o pessoal lá de Casca, tá bom? Um grande abraço, sucesso de Titio Luiz e Titia Lourdes aqui na programação. Parabéns, aniversariante.
1: 10h22.

0: programação da Amizade, um bom dia. Vamos de música. Já já tem música, tem um sucesso pro pessoal que tá ligadinho com a gente, pessoal da Olaria lá em Ciríaco. 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Vamos de sucesso então com o Amado Batista aqui na programação. Essa vai especialmente do nosso amigo Negão, lá de Ciríaco, oferecendo para todo o pessoal da Olaria, pessoal que se liga com a gente na cidade de Ciríaco. Meu abraço grande para vocês. O Negão então oferecendo para todo o pessoal da Olaria o sucesso com o Amado Batista. Roda aí o sucesso, meu doce amor. Depois também, especialmente lá pro pessoal de Marau, ouvindo a nossa programação sempre. Grande abraço, pessoal de Marau, nosso amigo Valdecir, abraço grande para você. Diz que tá trabalhando e ouvindo a nossa programação. Pediu uma música aí com Milionário e José Rico na sequência. A gente roda sim. Bom dia!
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sucesso de Zezé de Camargo aqui na programação, Irmão da Lua, Amigo das Estrelas. Grande abraço, especialmente pro meu amigo William, ligadinho com a gente, acompanhando a programação. William pediu sucesso, Irmão da Lua, Amigo das Estrelas, Zezé de Camargo na programação. Depois, também tem a nossa amiga Jandira, querida Jandira, tá oferecendo numa homenagem especial pra amiga Letícia Santana, que tá de aniversário hoje. Quero desejar a ela tudo de bom, muitas e muitas saúde, muita paz, muita alegria, e dizer que gosto muito dela e ofereço a música Mensagem de Aniversário com Ney e Nando. A gente roda assim da nossa querida amiga Jandira, oferecendo então especialmente para amiga Letícia, que hoje está de aniversário. Parabéns a Letícia. Sucesso depois então de Zezé de Camargo, temos aí Ney e Nando, Mensagem de Aniversário.

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da amizade, daqui a pouquinho tem o nosso momento mensagem. 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

E a nossa mensagem de hoje, o destino das nações. Muitas vezes, ao olharmos para o cenário conturbado do mundo, somos tomados por uma sensação de impotência. Questionamos o rumo das civilizações, a postura dos governantes, a direção que segue a humanidade. Parece-nos que os bons costumes estão à deriva, que predomina o egoísmo e a busca pelo próprio prazer. Nessa observação, esquecemos que as grandes árvores das nações mergulham nas suas raízes em um solo muito específico e, de modo geral, silencioso e invisível, que é o seio da família. É entre as paredes do lar que o destino dos povos é traçado. Aqueles que hoje governam os países, que assinam decretos e conduzem a economia, já foram crianças. Não nasceram em gabinetes. Cresceram no convívio familiar, absorvendo valores, observando condutas e moldando o caráter no exemplo dos pais. Suas decisões atuais carregam o peso das diretrizes recebidas nos dias de vivência doméstica. Como afirmou o sacerdote francês Henri Lacordaire, a sociedade não é mais do que o desenvolvimento da família. Se o homem sai da família corrupto, corrupto estará para a sociedade. O lar é o grande cadinho da alma. É ele que forma o profissional de todas as áreas, do operário ao magistrado. Do homem de letras ao que realiza a limpeza das ruas, o asseio nos lares. Do comerciante ao industrial, do empresário ao subordinado de mais simples categoria. É a família que traça o caminho que seus membros percorrerão. Por essa razão, o cultivo das virtudes dentro de casa não é apenas um dever moral, mas uma necessidade social urgente. É a célula básica que sustenta todo o organismo da humanidade. Nas resoluções tomadas no dia a dia de qualquer pessoa, pesam as lições aplicadas na formação do caráter. Se as lições foram de desrespeito à vida, de supremacia da força bruta, de egoísmo ou de preconceitos, então essas serão as suas bússolas. Mas, se o solo foi fértil em honestidade, fraternidade, valorização da vida, essas virtudes embasarão as suas decisões futuras. A construção de um mundo melhor não acontece por decreto, mas pelas lições passadas à mesa do jantar. No compartilhar o pão, no diálogo antes de dormir, no exemplo de retidão dos pais. Não se constrói um edifício começando pela cobertura. Começa-se pelos alicerces. E a base de qualquer civilização é o lar. Dessa maneira, se não desejamos mais guerras, mais corrupção, mais violência, precisamos fundamentar os nossos lares com os pilares da paz. Não haverá país, lugar moralizado sem cidadãos moralizados. Não haverá nações honradas sem homens honrados que as acompanham. A moral, aprendemos, é a regra de bem proceder. Existem valores que não podem ser esquecidos. A justiça, o amor e a caridade. Jesus os viveu e os ensinou, resumindo-os de forma magistral: amar a Deus sobre todas as coisas e ao próximo como a si mesmo. Eis aí o nosso grande desafio para a construção de uma nação de bem. Pensemos, é, em grande parte, no seio das famílias que se prepara o destino das nações. Comecemos agora a semear a paz que desejamos colher para o nosso próprio amanhã.

Interessante. A nossa mensagem de hoje para você, o destino das nações. Você concorda com o que diz essa nossa mensagem? Você acredita que realmente, né, é entre as paredes do lar que o destino é traçado? Ou você tem dúvidas hoje? Talvez hoje a gente tenha dúvidas, né? Isso é normal, porque nós somos seres humanos observadores. Uma vez a palavra bastava. Hoje, nem palavras, muitas vezes nem assinatura. Nada, né? Porque as pessoas deixaram de cumprir o seu papel. Deixaram de ser honestas. E muitas vezes elas foram honestas até pouco tempo da vida, né? Mas o fato de querer mais, ser materialista, poder, muitas vezes, né? Porque o poder transforma as pessoas. O dinheiro transforma as pessoas. E muitas vezes elas cresceram numa família onde realmente aprenderam a ser honestas, ter caráter. Mas o mundo as fez com que elas mudassem o modo de pensar. E as decisões atuais muitas vezes carregam um peso, né? Um peso que muitas e muitas vezes elas nem medem. A sociedade, ela não é mais do que o desenvolvimento da família. Se um homem sai da família corrupto, então corrupto estará para a sociedade. Era o que sempre pensávamos, né? Mas quem consegue se manter nisso? Acredito que esteja com a consciência tranquila sobre os fatos. Quem lembra lá do lar, muitas vezes o pai, a mãe, né, ensinando a ser gentil, ensinando a ser correto, ensinando a ajudar sempre quem precisa. Essa parte que deve morar na nossa consciência. É nos pensar, né, na hora que muitas e muitas vezes estamos deitados no nosso travesseiro, se estamos fazendo a nossa parte. É a nossa parte em benefício de um mundo melhor. O lar é o grande cadinho da alma. É ele que forma o profissional de todas as áreas, do operário ao magistrado. Então que a gente volte, né? Volte lá para o nosso lar, para ver realmente como fomos ensinados. Ou se muitas vezes aquele nosso objetivo de querer poder, querer dinheiro, vem lá, né, da nossa família já. Então, questionamos, né, o rumo das civilizações, questionamos muitas vezes a postura dos governantes. É ou não é? Né? Só sabemos muitas vezes falar que é roubo aqui, que é roubo ali. E acredito que é mesmo, que tenha muito isso. Mas e como nós estamos nos comportando? Como nós estamos vivendo a nossa vida? Como é a nossa parte nessa função? Tudo muitas vezes, né, decreta que sejamos insensatos, que sejamos infiéis ao que pensamos. Mas e aí? Conseguimos nos manter firmes naquilo que o nosso coração nos apresenta? Que é ser verdadeiro e honesto? Então, as nossas decisões atuais carregam um peso. E este peso é lá desde que nós estávamos no nosso lar. Então, não esqueça. Hoje as suas decisões dependem de como você vai querer olhar. Eu quero ser como eu fui criado? Ou agora todo mundo está mudando essa perspectiva? Porque é fácil, né? É fácil a gente, muitas e muitas vezes, dedicar tempo à nossa vida àquilo que não é importante. É fácil, muitas vezes, a gente passar por alguém que necessita de nós e fazer que a gente nem vê. É fácil, muitas vezes, falar, né, dos governantes. Mas e como está os nossos bons costumes? Né? Parece-nos que os bons costumes
estão à deriva, estão à prova, né? E estamos sim buscando muitas e muitas vezes pelo nosso próprio prazer. Então, que essa nossa mensagem de hoje seja algo importante, né?

social urgente. Né? Porque nas resoluções tomadas no dia a dia de qualquer pessoa pesam as lições aplicadas na formação do caráter. Se as lições foram de desrespeito à vida, de suprema de força bruta, de egoísmo, de preconceitos, essas então serão as bússolas. Mas acredito também que possa sim haver uma melhora, né? Eu acho que quando é para ser melhor, quando é para fazer o bem, tudo pode acontecer. Porque a construção do mundo melhor, ela não acontece por um decreto, mas por muitas lições que vamos recebendo durante toda a nossa vida. Mas, principalmente, né, elas foram passadas para nós à mesa do jantar. Ali no compartilhar o pão, no diálogo antes de dormir, no exemplo da retidão de quem esteve ao nosso lado sempre. Então, quando você pensar em fazer algo diferente do que você aprendeu, lembre-se que não se constrói, como diz a nossa mensagem, um edifício pela cobertura. Começa-se pelos alicerces, e a base de qualquer civilização ainda é o lar. Quer ter filhos responsáveis, né? Quer ter filhos que se preocupem com o mundo, faça hoje você isso, né? Dessa maneira, se a gente não desejar mais guerras, corrupção, violência, nós precisamos fundamentar os nossos lares com os pilares da paz. Não adianta falar para o nosso filho, né, não ser ingrato, ser desrespeitoso com os coleguinhas, se nós somos. Nós somos os exemplos dos nossos filhos, né? E a melhor forma é essa: ensinar a eles o que é correto. A moral, aprendemos, e é a regra de bem proceder. Principalmente naquela condição de, né, de não fazer ao outro o que eu não gostaria que fizessem comigo. Então, essa regra aí já é clara, né? Valores que não podem ser esquecidos, nunca. Independente da condição, justiça, amor e caridade. Foi isso que nos ensinou Jesus: ser justo, amar, ser caridoso. E ele viveu e ensinou, né? Que é a principal forma: amar a Deus sobre todas as coisas e ao próximo como a si mesmo. Este é o nosso grande desafio. E tomara que a gente não esqueça, né? Porque muitas vezes nós amamos a tudo, tudo antes de Deus, né? Tudo antes do nosso próximo. Porque é em grande parte, né, essa falta do amor a Deus que nos torna pessoas tão diferentes. Então, que a gente comece a partir de hoje, né, semear algo em que a gente possa se orgulhar no futuro. Vamos ensinar os nossos filhos a melhor forma de conviver com os outros. Ensinar a ser sincero, humilde, né, de caráter, honesto, né? Ensinando assim, então, sabemos que teremos feito a nossa parte, né? Começamos aí já a semear a paz que tanto, né, a gente deseja para o nosso futuro e também para o futuro dos nossos filhos. Esta foi a nossa linda mensagem de hoje para você, o destino das nações. Lembre-se, aonde tudo começa. Nunca perca a sua essência. Nunca deixe de ser honesto nas suas atitudes por causa de algo que talvez seja passageiro na sua vida. Isso é o mais importante. Grande abraço a você que nos ouve, que acompanha o nosso momento, mensagem. 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Voltamos amanhã, sexta-feira, com mais um momento, mensagem para você. Música.

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Previsãozinha do tempo aqui na nossa programação pra hoje, né? Quinta-feira, dia de sol, com névoa fraca ao amanhecer. Temperaturas entre 10 e 22 graus, vai estar quentinho, né? Neste momento já tá fazendo aí 18 graus, né? Aqui na nossa cidade, Davi Canabarro. Vamos ver como é que fica o tempo para amanhã, sexta-feira. Sol, nuvens ao longo do dia. Noite de céu limpo, não temos previsão de chuva para amanhã. Temperaturas entre 16 e 25, mais quente, né, amanhã. E também para sábado, 17, a mínima máxima 25, dia de sol com névoa fraca ao amanhecer. À noite as nuvens aumentam bastante, mas não temos previsão de chuva. Você conferiu a nossa previsãozinha do tempo desta quinta-feira. 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

Vamos de música, quero mandar um abraço grande pro nosso amigo, sempre ligadinho com a gente. Lá na cidade de Lagoa Vermelha, mais um pedido do nosso amigo Josismar, tá oferecendo especialmente para o Luiz. Eles que estão aí na construção civil acompanhando a nossa programação, pessoal de Lagoa Vermelha. Um bom trabalho para vocês, obrigada pela preferência. Pedir uma música com o Rick Renner, o sucesso sertanejo. Fica amor, tá cedo na programação.

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certo nos federais, que sorte a nossa. Obrigada pelo carinho, pela preferência. Volto amanhã a partir das 8h30 pra você com a sexta-feira, né? Amanhã, sexta-feira, estou de volta então a partir das 8h30. Até mais, um super abraço, uma ótima quinta.

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som do San Marino, bala trocada, agora 9:30, ótima tarde pra você, obrigado pelo carinho da sua audiência, da sua companhia, uma excelente quinta-feira, mais um final de semana se aproximando, né? Hoje é quinta-feira, a gente traz sempre muita música boa aqui na programação da 107.3, o melhor da música, serviços e informações também. Um grande abraço aos amigos que estão conosco nesta quinta-feira, 17 graus temperatura. Um dia mais do que especial, um dia bonito demais, né? Uma quinta-feira ensolarada aqui em Davi Canabarro. Um grande abraço para você, uma excelente tarde. Até às 5 horas, tarde mais aqui da Amizade.

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0: Volta na Amizade, de volta por aqui, agora meio dia e 20, tem muito sucesso, tem música boa, tem a banda Coringão, agora meio dia e 20.

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1: 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Muito bem, meus queridos. Vamos seguindo com música, 12:36, Banda Mercosul aqui na Amizade. Uma excelente tarde para você.

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2: E olha só as cotações agropecuárias para esse dia 16 de julho. Soja cotada R$129, saca de 60 quilos, milho R$61 e o trigo R$70, saca de 60 quilos. Preço praticado na nossa região. 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
2: De volta na Amizade, meio-dia 48, Léa Rafael e Ana Castela aqui na sequência da programação. A gente atualiza também as principais notícias dos portais de informação da internet, né? E a Argentina venceu a Inglaterra por 2-1, está na final aí da Copa do Mundo, nessa semifinal que ocorreu no dia de ontem, né? E deu a vitória aí para a equipe da Argentina por 2-1. Então agora a grande final, né, será entre Argentina e Espanha. Bom que eles vão se entender durante o jogo, né? Porque os dois falam a mesma língua. Será com certeza um grande jogo de futebol, né? Valendo aí a Copa do Mundo. Muito bem, meus amigos. Agora 12 para uma, Léa e Rafael chegando aqui na Amizade.

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0: Obrigado.
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0: De volta na sua rádio, agora 1h04, voltamos por aqui. E olha só, falando do Grêmio, né? O Grêmio muda alvo e negocia com o zagueiro da Fiorentina. Após não obter êxito com o Matias Moreno, o tricolor abriu conversa com o Nicolás Valentini. Também no Inter, né? O Internacional, Rocher volta da Copa com hérnia de disco e desfalca o Inter no, na retomada do Brasileirão. Formação aí da dupla Grenal nesta quinta-feira ensolarada, né? 21 graus ou melhor, é a máxima, né? Estamos com 19 graus nesse momento. Excelente dia 16 para você, Lucas e Igor. A sequência aqui do som do Tarde Mais aqui da Amizade.

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5: De volta na amizade, agora 1h33, Manu Batidão chegando por aqui, uma excelente tarde, um bom trabalho, você que começou a trabalhar agora há pouquinho, né? Abriu sua loja, seu comércio, hoje é dia de faturar, né? Um dia lindo aqui em Davi Canabarro e também em toda a região.

0: 1:36.
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só no Dani Danilo por eu ter me machucado aqui na programação da 107.3. 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Muito bem, meus queridos, a gente vai seguindo aqui na programação da 107.3. Trazendo o melhor da música, serviços e informações para você, claro, né? Trazendo sempre também muitos recadinhos, pessoal que participa conosco aqui da programação, que manda alô, que manda abraço, né? A gente agradece, fica muito feliz aí de ter vocês na nossa audiência também, né? Na sequência, sucesso aqui do Viu Seu Pause e o Tendel, agora 14, faltando para as duas.

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5: De volta na amizade, 2:03. Excelente tarde pra você que tá ligado aqui no Tarde Mais da 107.3. Por aqui a gente traz serviço e informação. Deixa eu mandar um abraço à nossa amiga Tiana. Um abraço pra ela aí, obrigado pela audiência. Tá ligada conosco aqui na programação. Sempre curtindo o som da amizade, né? Que beleza. Um grande abraço aí, obrigado pela companhia. A gente vai atualizando aqui as principais notícias e olha só, acidente em Marau, um acidente envolvendo uma carreta e uma van escolar foi registrado na manhã de hoje na rua José Fuga, bairro Constante Fuga, em Marau. Equipes de resgate e brigada militar foram acionados para o atendimento. E também um acidente na BR-470 em Nova Prata no final da manhã de hoje, né? Na proximidade de um posto de combustível ocorreu um acidente, né, em de trânsito envolvendo um veículo de passeio e uma motocicleta. A equipe do SAMU também foi acionada. E o motorista, o atendimento do motociclista, né, que ficou ferido. Vamos seguindo com música, na sequência por aqui tem sucesso da Maiara e Maraísa, 2:04.

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2: Volta na Amizade, agora 2:17. Uma excelente tarde pra você que tá conosco aí nesta tarde de hoje. Mandar um abraço especial pro pessoal que tá ligado aí em Guabiju, né? Esses dias o pessoal mandou mensagem lá de Arvorezinha. Ô, pessoal de Arvorezinha ligado aqui na Amizade, né? Que beleza. Um abraço pra vocês aí, obrigado pelo carinho e a companhia também. Meu nosso amigo Robson tá na audiência aí, valeu Robson, um abraço pra ti aí, ligado conosco, pessoal de Ibiraiaras, do Super Toda Hora, que beleza. Um abração especial pra você e aí, vocês aí, né? Muito obrigado. E olha só, tarifaço dos Estados Unidos, mais de 2 mil produtos brasileiros ficam isentos. A nova taxação norte-americana não atinge grande parte dos insumos brasileiros. Atualizando mais algumas notícias por aqui, as principais do dia, né? Dos principais portais de informação da internet, pra deixar você bem informado, né? Sabendo o que tá acontecendo e tudo mais, né? Olha só. Caso Bela Vera, Câmara de Farroupilha absolve e não caça vereador investigado por violência doméstica. E também 3 pessoas ficam feridas em colisão no acesso norte de Garibaldi. Atualizando mais algumas informações por aqui. Acontecendo refis em vários municípios do estado, né? Inclusive aqui em Davi Canabarro tem um refis, né? Recuperação fiscal, então o pessoal pode ir lá, tem desconto de até 100% nos juros e multa. E outros municípios também, isso está acontecendo. Então aproveita, você que está com essa inadimplência, tem a chance de resolver esse problema e não pagar juros e multa, né? 2:19, cadeira amarela San Marino, aqui na Amizade, chegando aqui no som da 107.3. Excelente tarde pra você, excelente quinta-feira, dia 16, 20 graus, que beleza, hein? 20 graus é a temperatura.

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4: De volta na Amizade, 2:32, 2:32. Tem muita música boa para rolar aqui na programação da 107. E olha só, meus amigos, atualizando também a previsão do tempo para os próximos dias, né? Ontem a gente estava olhando, né? Não tinha possibilidade de chuva aí para os próximos dias. O tempo ia seguir firme e forte. Hoje tinha máxima de 21 graus, estamos com 20 nesse momento, né? E atualizando a previsão nesse dia de hoje, máxima de 22. Amanhã, sexta-feira, 25 graus. Que coisa linda, hein? Sol com algumas nuvens ao longo do dia e noite com céu limpo. Pelo menos é o que diz a previsão do tempo para essa sexta-feira também. Máxima de 25 graus. Que coisa maravilhosa. Chegando banda Porto do Som, 2:33.
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volta na amizade, agora 2:53 e olha só, confusão de sinaleiras e placas de trânsito marca cruzamento de duas importantes vias de Porto Alegre. Também a imprensa inglesa critica Tuchel após eliminação da Copa do Mundo. Atualizando mais algumas informações, eliminação da Inglaterra na Copa do Mundo durante semifinal irrita vocalista do Oasis. E atualizando informações ainda sobre o futebol, o Amuzu não deve ficar para 2027 no Grêmio, né? Atacante belga busca valorização, que não deve ocorrer agora no final do contrato, né? A gente vai atualizando mais algumas notícias por aqui. As principais notícias do dia também do nosso estado, né? Vereador de Cidreira tornou-se réu pela morte de cão comunitário a tiros. E também, caso raro, vaca dá à luz a trigêmeos. É isso mesmo. O fato aconteceu no último dia 13, há poucos dias atrás. A propriedade, que pertence ao senhor Pedro Paulo Antunes, é administrada junto com o filho Fernando Antunes, né? O nascimento de trigêmeos surpreendeu a família e chamou atenção pela baixa incidência desse tipo de ocorrência na bovinocultura. Esse relato aí aconteceu em Santa Catarina, né? De acordo com registros públicos, casos já divulgados há poucos relatos desse tipo em Santa Catarina, que torna esse episódio incomum, né, para a pecuária catarinense. Foi em Anitta Garibaldi, Santa Catarina, né? Agora 5 faltando para as 3, Ícaro e Gilmar aqui na amizade.

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1: 13:10, Lauana Prado, depois. Excelente tarde, 21 graus temperatura, quinta-feira, hoje, 16 de julho. A gente atualiza sempre as notícias por aqui, já já tem mais, né? Então não sai daí.

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0: Três horas e 19 minutos, 21 graus é a temperatura. A gente segue na amizade, trazendo muita música boa, informações e serviços, você já sabe, né? E as principais notícias também da nossa região. Vamos ver o que está acontecendo aqui pela nossa região, né? Vai acontecer aí a quarta festa da colônia, vai ter 3 dias de programação na comunidade de Evangelista e na linha 30 Pinzeta, no município de Casca. E também, atualizando mais algumas notícias por aqui, a Prefeitura de Casca assina ordem de início para pavimentação asfáltica de 3,3 quilômetros no interior. E também comissão define cronograma para um novo concurso de soberanas no município de Vanine. Bem movimentada também a nossa região. Sucesso por aqui, Ataíde, Alexandre, Zezé de Camargo e Luciano.

musical, agora 13h25. 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E a dona Lucimar, ligada conosco, né? Uma boa tarde pra ela. É, obrigado pelo carinho, pela audiência, sempre ligada conosco aqui na programação, nossa amiga Lucimar, sempre na sintonia aqui da 107.3 também. Tá aí o Rainha Musical, Guardanapo na sequência, tem Breno e Matheus.

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1: Obrigado, gente.
2: Bom demais.

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1: De volta na Amizade, agora 14, faltando para as 4 horas da tarde, a gente segue por aqui. Olha só, a Ação Solidária beneficia atletas da categoria de base do Cerca em Casca, né? Esses atletas foram, receberam, né, 19 pares de tênis de futsal durante o intervalo da partida entre o Cerca e a AEF, né, realizada no sábado, dia 11, pelo Gauchão Série A, no ginásio Maurílio Rodrigues de Silva, em Casca. A ação foi realizada diante da torcida presente no ginásio e teve como objetivo incentivar o desenvolvimento esportivo e social das crianças e adolescentes atendidos pela categoria de base do clube. Agora tem Maria Cecília Rodolfo, 13 faltando para as 4. Um forte abraço para vocês.

0: Coisa boa demais.
1: Deus
0: obrigado,
1: abençoe
0: menina.
1: Vocês, viu?
2: Obrigado vocês pelo convite.
1: Sucesso. Menina.

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0: 4:18.
1: De volta no Tarde Mais, 4:18. Voltamos aqui na programação da 107.3. Tarde com temperatura amena, né? 21 graus é a temperatura. E agora o sol vai aos poucos baixando, vai baixando também a temperatura. Tarifaça dos Estados Unidos atinge 541 milhões de dólares das exportações do agro no Rio Grande do Sul. Mais de 70% dos produtos foram destinados aos norte-americanos, serão afetados. Vamos atualizando aqui também algumas informações, né? Em ato, CEPERS comemora a suspensão de leilão e mantém luta contra a PPP de escolas gaúchas. E atualizando mais algumas notícias, né? Imprensa inglesa critica Tuchel após eliminação da Copa do Mundo. E as Maldivas repudiam faixa exibida por seleção argentina após vitória sobre a Inglaterra. 4:19, Portal da Serra, chegando aqui na Amizade.
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3: Portal da Serra, sim! Eu, você e ela!

0: Será que é isso?
1: Rapaz, quem escreveu essa...
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3: Olha só, na manhã dessa quinta-feira, a Prefeitura, por meio da Secretaria Municipal de Saúde, apoiou uma importante ação do incentivo à doação de sangue idealizada pelos agentes comunitários de saúde. A mobilização reuniu participantes e uma corrente de solidariedade com o objetivo de conscientizar a população sobre a importância da doação voluntária e incentivar o aumento do número de doadores. A administração municipal agradece a todos, né? Agradeceu a todos e incentiva e reforça o convite para que mais pessoas se tornem doadoras também. E também atualizando mais algumas notícias, ainda falando aqui do nosso município, a administração realizou a entrega dos prêmios aos contemplados no sorteio municipal de junho do programa Nota Fiscal Gaúcho. Os ganhadores foram o Amélio Trentin, R$300, a Elisa Rissato com R$200 e o terceiro prêmio, o Valcírio Girardello, com R$100, né? Ganhando os ganhadores do Nota Fiscal Gaúcha aqui de Davi Canabarro também. Muito bem, meus queridos. Agora 4h26, Fernando e Sorocaba aqui na Amizade.
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Mas agora faltando para as 5 horas da tarde, voltamos aqui na Amizade, voltamos no Tarde Mais. E tem uma boa agora por aqui do Rio Negro e Solimões, Emília Eduardo. Essa é pro pessoal relembrar.

0: especial.
1: Essa é do tempo que minha avó chupava chiclete.
2: Rapaz.
3: Direto do túnel do tempo, nostalgia tá demais.

0: queridos. Agora 4 horas e 54 minutos. Um forte abraço para você que tá junto conosco nessa maravilhosa quinta-feira, hoje dia 16. Fechando minha participação aqui no Tarde Mais. Amanhã, se Deus quiser, a gente volta, tá bom? Forte abraço, fiquem todos com Deus e até lá. Tchau, tchau.
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É, e vamos nós chegando na programação. Meu abraço pra você, muito boa tarde pra você ligado conosco. Vamos chegando por aqui com muita alegria mais uma vez, né? Na programação, abrindo aqui o programa Querência desta quinta-feira. Quinta-feira, 16 de julho, 23 graus a temperatura aqui neste momento, né? E a gente vai na sua companhia a partir de agora em mais um final de tarde, levando até você o melhor da música aqui do nosso Rio Grande, né? O sucesso gauchesco que segue em destaque na programação para você até às 19 horas. Nosso abração a você que está ligado, né? Você que já está sintonizado na programação, você que vai chegando agora também. Nosso abraço, um ótimo final de tarde para você. E é claro que você é nosso convidado a seguir junto conosco, acompanhando aqui o sucesso gauchesco e, claro, pedindo o teu sucesso também. Manda tua mensagem no nosso WhatsApp ou dá uma ligadinha no fixo. E assim a gente faz juntos por aqui a programação do Querência. Vamos nessa então, vamos com Miro Saldanha, Perfil Gaúcho, depois essa música bonita na voz de Ari Correia e o grupo Alma da Querência, Eterna Lembrança, depois sucesso com os Monarcas. E assim seguimos então no embalo aqui da boa música, sucesso galponeiro na programação da 107.3. Agora 5:05, 5 horas, 5 minutos.

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5: Assim seguimos na programação, agora 5h22, 5h22, e a gente vai seguindo a programação aqui do Querência, para você ligado, sintonizado aqui na Amizade FM. 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

E aqui a gente segue no embalo da boa música, né? Seguimos trazendo sempre a música da tua preferência também. Vamos com o saudoso José Mendes. Essa música, eu atendo o pedido do nosso ouvinte Edenilson, ligado conosco na sintonia aqui do Querência. Então vai meu abração especial pro Edenilson, valeu pela audiência. Adeus, Pampa querido, na voz aí do saudoso Zé Mendes. Depois, música do Teixeirinha, essa eu atendo o pedido lá do seu Pedro, ligado conosco lá em Marau, lá no bairro Santa Lúcia. Sempre nos faz companhia também aqui na programação. Eu mando aquele abraço especial lá pro seu Pedro e todo o povão lá do bairro Santa Lúcia, lá em Marau. Nosso abraço também, na sequência a gente roda sucesso do Teixeirinha, o Xota e Soledade. Também mando um abração aqui, oferecendo o programa de hoje lá pro nosso amigo Salísio Cerbaro. Tá ligado, né? Sempre na sintonia também aqui da Amizade FM. Então vai aquele abraço e vamos oferecendo também as próximas músicas do programa de hoje lá pro nosso amigo Salísio Cerbaro lá em São João Bosco Siríaco, sempre nas lida, mas com o rádio ligado, né, nos acompanhando todos os dias. Então vai nosso abraço também, um excelente final de tarde. E também deixa eu aproveitar aqui oferecendo essas próximas músicas, especial lá pra nossa ouvinte Judite Espibida, lá em Santo Antônio do Palma. Também tá ligada conosco, né? Pediu uma música bem gauchesca, oferecendo pra todo mundo que tá ouvindo o programa. E é claro que a gente manda, né? Tudo de bom, aquele abração especial lá pra nossa ouvinte Judite Espibida, toda a família lá em Santo Antônio do Palma. Vai nosso abraço e as próximas músicas especialmente pra vocês aí também. Tá bom? Vamos lá então, José Mendes. Adeus, Pampa querido, depois o Xota e Soledade, na voz do saudoso Teixeirinha, na sequência.

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6: 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E seguimos nós na programação, agora 5h35. A gente vai seguindo em frente, né? Aqui com uma boa música, o Sucesso Gaúcho. Vai seguindo na programação pra você, nosso ouvinte que nos acompanha em mais um final de tarde, né? Então vamos nós, seguindo por aqui, deixa eu mandar um abração aqui, oferecendo o programa de hoje. Lá pro nosso amigo Alceu de Moraes e pra sua esposa Rosana, lá em Serafina Corrêa. O pessoal todos os dias estão na nossa sintonia de rádio ligado, né? Então vai aquele abraço especial pra vocês aí, um abençoado final de tarde. Vamos oferecendo a próxima música aí, o programa de hoje vai dedicado a vocês aí também. Tá bom também? Deixa eu mandar um alô aqui pro nosso amigo Idair Monteiro, lá do musical Irmãos Monteiro. Também tá por aí, né? Chimarrando no mais e acompanhando aqui, escutando as boas músicas gauchescas, né? Então mando aquele abraço especial aí, grande amigo da gente, né? Então aí meu abração lá pro Idair Monteiro, aí do musical Irmãos Monteiro. Um bom chimarrão aí, um abençoado final de tarde. Tudo de bom, a gente agradece sempre aí pela sintonia. E vamos de música, né? Vamos que vamos. Oferecendo o programa de hoje pra vocês aí também. E também deixa eu mandar um abraço aqui lá pro nosso amigo seu Pedro, ligado conosco lá em Ibraiaras. Tá na nossa companhia, né? Nos prestigiando, sempre acompanha a programação. Então mandou aquele abração lá pro seu Pedro e família lá em Ibraiaras. É o presidente da terceira idade. E tá comunicando, né? Fazendo o convite que no próximo domingo, dia 19, tem o bailão, né? Tem o encontro da melhor idade lá em Ibraiaras. Então tá convidando a todos, né? Que fazem parte aí dos grupos. Todo o povão tá convidado, né? A se aproxegar por lá no próximo domingo, dia 19, grande encontro da melhor idade lá em Ibraiaras. Aí o convite aí do seu Pedro, que é o presidente do clube da terceira idade de lá. Animado aí pelo musical Irmãos Chiarello, né? Então, o bailão aí pra ninguém botar defeito, né? Música boa, bem animada. Aí pelo musical Irmãos Chiarello, tá bom? Então no próximo domingo, dia 19, participe aí do bailão, tá bom? E assim seguimos, vamos com o Grupo Cordiona então, música bonita na moda véia. Abraço pra você que nos acompanha, um ótimo final de tarde pra você também.

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Olha, aqui a gente segue com mais música pra você. A gente agradece o carinho da sua companhia. Agradecemos também o seu pedido, né? Aqui no nosso WhatsApp, no 984-352490. Vamos com Porca Véia, música bonita, e essa vai especial aí pro pessoal do Agro Santa Clara, aqui de Davi Canabarro, da nossa companhia, né? Pessoal sempre nos escutando também, todos os dias. Então vai aquele abraço especial pra todo o pessoal aí do Agro Santa Clara, aqui de Davi Canabarro. Tudo de bom pra vocês aí. Vamos trazendo então Luz do Meu Rancho, sucesso na voz do saudoso Porca Véia. Depois, Velho Milongueiro, que é o pedido do nosso ouvinte Dorival, lá em Santo Antônio do Palma. Também está sempre com o rádio ligado, nos escutando, né? Então vai meu abração especial lá pro Dorival, toda a sua família, todo o povão lá em Santo Antônio do Palma. Na sequência, a gente roda A Mulher do Baile e também a música Por Causa Dela, na voz aí do Velho Milongueiro. Na sequência, a gente já toca pra vocês aí também. Agora 10 minutos, faltando para as 18 horas. Aquele abraço para você e tá aí então, Luz do Meu Rancho.

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0: Minha cara ouvinte, que bom que estamos juntos mais uma vez. Este é o momento Despertai para o Amor, momento de reflexão, e eu desejo que ele faça bem a você e você também ajude a divulgar para que outros escutem. Aquilo que nos faz bem, nós podemos levar adiante. Desejo graça e paz, graça que Deus quer dar a cada um de nós. Gostaria de falar hoje sobre como conviver ou como encarar a dor, compreendendo a sua dor. O que percebemos a cada dia mais é que a dor que todos sofrem pode nos levar a dois caminhos. Ou nos faz mais humanos, a dor pode nos humanizar, nos tornar compreensivos, solidários, ou também a dor pode nos levar à amargura, ao rancor, transformando-nos em pessoas rudes e agressivas, queixosas, impacientes. O mais interessante e desafiador é que, diante do sofrimento, de uma forma ou de outra, temos de tomar uma decisão respondendo à pergunta: o que eu faço a partir dessa dor? O que eu estou fazendo com esta minha dor? Eu não sei que tipo de drama você vive, mas sei que tem a possibilidade de transformar a sua dor, o seu sofrimento, em lição de vida, em oportunidade de crescimento interior, em sensibilização para o desabrochar do amor universal no seu coração. Talvez a sua dor não seja diferente da dor de milhões de outras pessoas. A diferença poderá estar na maneira como você irá responder a ela, bem como o sofrimento da sua vida. A decisão está nas suas mãos. Você é que lida com a sua dor e você vai decidir o que fazer com ela, como lidar com ela. A dor pode unir as pessoas. Basta ver quanto nos tornamos solidários diante de grandes catástrofes, diante de problemas, por exemplo, hoje até migratórios. Existe muita solidariedade. Deixamos de lado os preconceitos, as diferenças sociais e, em geral, nos solidarizamos. A dor pode ser o remédio para acordar a alma e nos fazer perceber realidades para as quais os nossos olhos antes se mantinham adormecidos. Tudo o que eu te desejo é que você aprenda a sorrir na dor e que nunca use como motivo de infelicidade. Não vale a pena. Ter problemas na vida não significa estar condenado a uma vida infeliz. Uma canção do Padre Zezinho diz isso. Ele fez pro pai e a mãe dele que tiveram muitos problemas na vida. Ter problemas na vida não é ter vida infeliz. Mas a dor e o sofrimento podem ser ocasiões de amadurecimento, humanização, solidariedade, cultivo da humildade e do amor. Para finalizar, um autor nos diz assim: a dor é inevitável, o sofrimento é opcional. Saibamos lidar com a nossa dor e tomara que ela nos humanize, nos torne mais humanos, mais amorosos, mais abertos à vida. Um forte abraço para você, Deus te abençoe e te guarde, em nome do Pai, do Filho e do Espírito Santo. Amém.
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5: Volta por aqui, seguimos na programação, 6:09, 6:09, vamos em frente neste início de noite de quinta-feira, 20 graus a temperatura por aqui neste momento, né? E a gente dá uma conferida na previsão do tempo, vamos aqui conferindo, né, para amanhã. Amanhã, sexta-feira, previsão de sol com algumas nuvens ao longo do dia, temperatura mínima de 16, a máxima de 25 graus, sem previsão de chuva então para amanhã, sexta-feira. Para o próximo sábado, previsão de sol também, dia de sol com névoa fraca ao amanhecer, temperatura mínima de 17, a máxima de 25 graus, também sem previsão de chuva para o próximo sábado. E para domingo? Domingo, sol com muitas nuvens, podendo ocorrer pancadas de chuva à tarde e também à noite. Temperatura mínima de 19, a máxima de 22 graus, com previsão de 2 milímetros de chuva para o próximo domingo. Então é o que está previsto aqui por enquanto, né? Semana que vem, muita chuva que vai rolar, né? Se confirmar o que está marcando por aqui, né? Muita chuva aí para semana que vem. Vamos se acostumando, se prevenindo, né? Mas aqui a gente vai seguindo no embalo da boa música, a gente vai atendendo, claro, o seu pedido também. Vamos trazendo por aqui Grupo Manotaço, e essa vai especial lá para nossa amiga Suzana Girardello, lá em Moliterno. pessoal sempre nos escutando, sempre com o rádio ligado, acompanhando a programação. Vai aquele abração especial lá pra Suzana, lá em Moliterno, a gente roda então Empurrando Gaita, sucesso aí com o grupo Manotaço. Depois a gente roda sucesso com o Mano Lima, que vai lá pro nosso amigo Pedrinho e a dona Dorzíria, lá na Fazenda Pedreira. O pessoal tá chimarrando, né? De mate na mão, acompanhando aqui o Querência. Então, meu abraço especial lá pro Pedrinho, pra dona Dorzíria. Tudo de bom pra vocês aí. Sucesso com Sidney Lima. Vamos tocar na sequência. Já tava programado aqui o Shot Improvisado. Faz tempo que não roda essa música, inclusive, né? Vamos tocar na sequência, né? O Shot Improvisado. Música bonita na voz do saudoso Sidney Lima. Depois, sucesso dos Monarcas. Pedido lá do nosso amigo Lalico. Tá na nossa companhia também, toda gauchada. Lá de Ibiraiaras, que acompanha direto aqui a programação. Aí, nosso abraço especial pra todos aí. Especial lá pro Lalico e família. Tá oferecendo música lá pra Moliterno. Lá pro Chico, também pra Idília. E pra Suzana e o esposo Jandir, né? Todo o pessoal lá de Moliterno, então o nosso abraço também. E a gente vai mandar o vento pra lá, né? Na sequência a gente roda o vento aí dos Monarcas. Música bonita, vai especial pra vocês aí também. Seguimos então, tá aí na primeira, Grupo Manotaço, depois o Shot Improvisado na sequência.

0: É, e seguimos na programação, a gente confere agora as cotações agropecuárias desta quinta-feira, dia 16 de julho. Vamos conferindo então o valor da soja sendo cotada a R$ 129, a saca de 60 quilos, o milho a 61, saca de 60 quilos e o trigo a 70, a saca de 60 quilos. Daí as cotações então desta quinta-feira com os valores médios praticados aqui em nossa região. 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
1: 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Vamos nós, dando sequência na programação aqui do Querência. A gente vai seguindo com a boa música. Vamos com mais uma aqui do saudoso Porca Véia. Atender o pedido e mandar um abraço lá pro nosso amigo Atílio Busato. Ligado conosco todos os dias, com o rádio ligado, né, nos escutando. Então vai meu abraço especial lá pro nosso amigo Atílio Busato. Tá oferecendo música especialmente lá pro seu irmão, o seu Ângelo Busato, que sempre escuta o nosso programa, né? E tá mandando um abração juntamente, né, com todos os amigos aí, com todos os parentes. E a gente já vai junto nessa homenagem também, né? Desejando aí tudo de bom e mandando aí boas energias, né? Desejando uma boa recuperação lá pro seu Ângelo Busato, que dê tudo certo aí, que Deus abençoe. Então vai nosso abração especial aí, junto com o seu Atílio Busato, com todos os amigos, com todos os parentes, né? Então vai meu abraço especial lá pro seu Ângelo Busato, que era um grande amigo, né? Um grande parceiro também do meu pai, né? Saudoso Clementino Zalza. Quantas histórias, né, seu Ângelo? Eu lembro, né, dos causos, né, dos causos de antigamente, a gente lembra, né, então vai nosso abração aí, desejando tudo de bom. E vamos tocar aqui o Cavalo Tostado, então, Cavalo Tostado na voz aí do saudoso Porca Véia. Depois, manda um abraço também lá pro nosso amigo Francisco, grande abração lá pro Francisco aí de Muliterno, tá na nossa companhia também, retribuindo a música lá pro Lalico, lá em Ibiraiaras. Tá mandando um abração especial, então, lá pro Lalico, pra Nora, desejando aí tudo de bom, retribuindo a música, né? Então, na sequência, a gente roda sucesso da Marisa Machado, regravou essa música bonita aí do grupo Cordiona, Remexendo o Passado. Música bonita por demais. Então vai o pedido aí do nosso amigo Francisco, o Ademo Literno, oferecendo lá pro Lalico e pra sua esposa Nora. Tudo de bom pra vocês aí também. Depois a gente roda os Bertucci, que é o pedido da nossa ouvinte Amarli, lá em Paraí. Ligada conosco também, toda gauchada na nossa companhia, oferecendo música pro seu esposo, pra mim aqui na rádio e pra todos os ouvintes. Então vai aquele abração especial pra Marli, lá em Paraí. Na sequência a gente roda os Bertucci, A Gaita do Falecido. Depois também vai música lá para o pessoal lá de Arvorezinha, na nossa sintonia também, pessoal sempre na companhia aqui da Amizade FM. Aquele abraço especial lá para o nosso amigo Samuel, para sua mãe Cristina, pessoal lá de Arvorezinha, sempre escutando a Amizade FM. Então vai nosso abração, uma abençoada noite para vocês aí também. Daqui a pouquinho a gente já roda na voz de Avanir Portela, a música Velho Pinhal Queimado. Música bonitaça, né? Então vai especialmente pra vocês aí. E assim a gente segue. Vamos lá então, Porca Véia Cavalo Tostado. Depois Marisa Machado, Remexendo o Passado. Agora 6 horas, 34 minutos.

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de volta por aqui, agora 6:52. E a gente vai chegando ao final, né, aqui da programação do Querência desta quinta-feira. Vou deixar música aqui pra completar. Deixa meu abraço lá pro nosso amigo seu Luiz. Grande abraço lá pro seu Luiz Balardim, lá na Capela de Fátima, São Domingos do Sul. Tá na nossa companhia, né? Sempre nos escuta todos os dias. Então mando aquele abraço especial aí, desejando uma feliz e abençoada noite. Vamos deixar tocando a música Vai Caminhoneiro, uma música muito bonita na voz aí do Tibúrcio da Estância. Então já vamos atender o pedido aí e vamos deixar tocando por aqui, tá bom? Tudo de bom também. Deixa eu mandar um abração aqui especial também pra aqui na Vica Nabarro, pra nossa amiga Dona Clary. A Dona Clary Tonin, que hoje está de aniversário, né? Completando aí mais um ano de vida. Vamos desejando aí os parabéns, um feliz aniversário, né? Com muita saúde, com muita paz, muitos anos de vida. Recebe a homenagem das filhas, também de todas as amigas aí, enfim, de toda a turma, né? A nossa homenagem também, especial então pra Dona Clary Tonin, pela passagem aí de mais um ano de vida. É, a gente que tá sempre proseando por aí, né? Sempre tomando uns mate. Então vai a minha homenagem também. Parabéns aí pra Dona Clary, tudo de bom. Muita saúde, que é o principal, né? E muitos anos de vida também. Depois do Tibúrcio da Estância, vamos deixar tocando A Flor do Meu Jardim. Vamos tocar então A Flor do Meu Jardim aí dos Filhos do Rio Grande. Aí vai especial pra nossa amiga Clary, pela passagem aí de mais um aniversário. Tá bom? Também vou deixando aqui... vou me desculpando já antes de encerrar o programa, né? Que tem muita música e não vai dar tempo de nós tocar. Tinha muito mais músicas solicitadas aqui, mas o tempo não nos permite. Vai entrar a Voz do Brasil e não vai dar tempo de nós tocar. Mas agradeço a audiência, o telefone até tá tocando aqui também, mas eu não consigo mais atender, infelizmente. Mas agradeço o carinho da sua companhia e a sua participação também. Depois da Voz do Brasil, às 8:00, 8:00 e pouco, aí a gente volta e segue aqui na programação com mais música, tá bom? Tudo de bom pra você, até mais!

0: noite.
1: Olá, boa noite.
0: Boa noite para você que nos acompanha em todo o país.
1: Quinta-feira, 16 de julho de 2026.
0: Vamos ao destaque do dia, aos destaques do dia na Voz do Brasil.
1: O governo brasileiro repudia a decisão dos Estados Unidos em impor tarifa de 25% sobre produtos nacionais.
0: O plano estabelece medidas para empresas atingidas pela taxação. Graziele Bezerra.
2: Ministro da Fazenda, Dario Durigan, explicou que o plano Brasil Soberano, criado durante o primeiro tarifaço anunciado pelos Estados Unidos, será ampliado.
1: Produtores rurais e cooperativas afetados por eventos climáticos poderão renegociar dívidas.
0: É o que estabelece medida provisória publicada no Diário Oficial da União. Thaís de Araújo.
3: De acordo com a medida, produtores que registraram perdas de ao menos 30% em duas ou mais safras poderão renegociar débitos com prazo de 8 anos.
1: Controle do diabetes. SUS começa a oferecer insulina glargina, um medicamento de ação prolongada.
0: O público-alvo são pacientes de 2 a 18 anos e idosos com mais de 70 anos. Natália Koslick.
4: A insulina glargina ofertada pelo SUS permite um controle mais estável da glicemia.
1: Hoje na apresentação da Voz do Brasil, Mariana Jungmann e Luciano Seixas.
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1: O governo federal reagiu após a divulgação de nova taxação imposta pelos Estados Unidos aos produtos brasileiros.
0: A nova tarifa de 25% será cobrada a partir da próxima semana a produtos que são importados pelos Estados Unidos do Brasil, como açúcar, etanol, tabaco, madeira e calçados.
1: A medida foi tomada após investigação feita pelo escritório do representante do comércio dos Estados Unidos.
0: Para o Brasil, as justificativas para um novo tarifaço não têm embasamento.
1: A repórter Graziele Bezerra acompanhou os desdobramentos e tem mais informações. Boa noite, Graziele.
2: Boa noite para você também, Luciano. Boa noite para Mariana e boa noite para o ouvinte da Voz do Brasil. A primeira reação do governo brasileiro foi uma nota da Secretaria de Comunicação Social da Presidência da República. E nela o governo diz que segundo estatísticas do próprio governo norte-americano, os Estados Unidos acumularam nos últimos 15 anos mais de 424 bilhões de dólares em superávit de bens e serviços com o Brasil. E essa nota diz ainda que todas as alegações dos Estados Unidos foram refutadas pelo Brasil e que vai levar o caso à Organização Mundial do Comércio.
0: Agora, Grazi, o que os Estados Unidos alegaram para impor essas tarifas?
2: Bom, eles fizeram uma investigação que foi iniciada em julho de 2025 pelo escritório do representante comercial dos Estados Unidos, e esse escritório acusa o Brasil de adotar práticas consideradas aí prejudiciais ao comércio norte-americano em áreas como o mercado digital, PIX, regulação de plataformas digitais, propriedade também intelectual, acesso ao mercado do etanol, combate à corrupção e desmatamento. Bom, o ministro das Relações Exteriores, Mauro Vieira, falou hoje com a imprensa e informou que desde março de 2025 o governo brasileiro manteve mais de 30 reuniões presenciais, virtuais também ou por telefone, aí nos níveis presidencial, ministerial, técnico também, com autoridades norte-americanas. E citou o exemplo, segundo ele, o PIX é uma infraestrutura política, pública, na verdade, de pagamentos, que foi criada pelo Banco Central e está disponível a todas as instituições financeiras que atuam no Brasil e que não há competição desleal.
5: Não é sério falar em competição desleal gerada pelo PIX. As acusações sobre desmatamento também são absurdas. Desde 2022, reduzimos significativamente o desmatamento na Amazônia e no Cerrado. Estes são apenas dois exemplos. Todas as alegações dos norte-americanos para justificar a aplicação de tarifas não têm lastro na realidade.
1: Grazi, as exportações brasileiras para os Estados Unidos terão que impacto?
2: Bom, vamos lá, Luciano. O ministro do Desenvolvimento, Comércio, Indústria e Serviços, Márcio Elias, disse que 2.100 produtos ficaram de fora dessa nova lista, né, de taxação, produtos aí como café, suco de laranja, carne, fertilizantes e aeronaves, mas o impacto do novo tarifaço já foi calculado pelo governo.
6: Com essa nova tarifa, foi decidida ontem, nós vamos ter cerca de 18% das nossas exportações para os Estados Unidos atingida, que corresponde a 7,4 bilhões de dólares. Isso levando em conta o ano de 2024, antes, portanto, do início do tarifaço. Mas elas estão diversificando o mercado e nós vamos continuar nesse processo de diversificação do mercado. A participação dos Estados Unidos nas exportações brasileiras, que era de 12,1%, já caiu para 9,4%.
0: Bom, Grazelli, o governo detalhou as medidas que vão ser adotadas para socorrer esses setores afetados?
2: Já começou a falar, sim, como é que vai ser esse socorro. O ministro da Fazenda, Dario Durigan, explicou que o Plano Brasil Soberano, que foi criado durante o primeiro tarifaço anunciado pelos Estados Unidos, vai ser ampliado, mas as novas medidas ainda vão ser detalhadas e dependem das conversas com os setores afetados.
7: Nós já temos prontos os mecanismos de proteção das nossas empresas e dos nossos empregos. Os setores afetados serão mais uma vez chamados ao diálogo e nós ampliaremos e reforçaremos o Plano Brasil Soberano, que dá apoio a quem foi injustamente afetado pelo tarifaço dos Estados Unidos. Seguiremos abertos à diplomacia e à negociação, seja com os Estados Unidos, seja com qualquer outro país.
2: E além disso, o ministro da Fazenda disse também que o governo vai estudar se aplica a lei da reciprocidade nesse caso. Essa norma autoriza o governo, a aplicar restrições equivalentes, e aí no caso equivalentes aos Estados Unidos. Segue com vocês, Mariana, Luciano.
1: Obrigado, Grazielle Bezerra, pelas informações ao vivo aqui na Voz do Brasil.
0: Pois é, e onde estão as principais oportunidades de exportação dos produtos brasileiros?
1: Informações como essa constam no painel Acordo Mercosul-União Europeia, lançado pela Apex Brasil.
8: A biodiversidade amazônica está ganhando espaço no mercado internacional por meio de itens como a castanha do Brasil e o açaí. Na Cooperativa Central de Comercialização Extrativista do Estado do Acre, por exemplo, 50% da produção é vendida para fora. Segundo Cássio Almada, gerente de vendas da cooperativa, os produtos já alcançam 17 países e a ideia é seguir conquistando novos mercados.
9: A gente vem buscando novas alternativas de mercado, verticalizando também a nossa produção para atender com subprodutos aí, tanto para castanha, principalmente agora para fruta, que nós vamos ingressar no mercado para exportação e atuar em todos os continentes.
8: Uma nova plataforma digital foi criada para apoiar as exportações do país. É o painel Acordo Mercosul-União Europeia, que permite identificar produtos com maior potencial de exportação e os benefícios tarifários previstos no acordo entre os dois grupos econômicos, como explica Laudemir Miller, presidente da Apex Brasil.
10: Todas as empresas, os produtores rurais, as cooperativas podem entender a realidade do Acordo Mercosul-União Europeia e aplicar a seu caso concreto, principalmente para planejar o aumento dessa exportação.
8: Em vigor desde maio deste ano, o acordo entre Mercosul e União Europeia prevê a redução e a eliminação gradual de tarifas para mais de 9 mil produtos exportados pelo Brasil. É possível acompanhar a situação de produto a produto por meio da nova ferramenta que está disponível no site www.apexbrasil.com.br. Reportagem Gabriela Noronha.
0: Pois é, a gente segue falando de vendas ao exterior, mas agora de frutas. Entre as principais que agradam os fornecedores estrangeiros estão a manga, o melão, o limão e a melancia.
1: Em 2025, foram mais de 1 milhão de toneladas exportadas para os mercados internacionais.
11: Ricas em sabor e em nutrientes, as frutas estão entre os 13 produtos brasileiros mais exportados para o exterior. E o país figura entre os principais exportadores internacionais. Os produtores brasileiros vendem frutas secas e frescas, como manga, melão, limão e lima, uva, melancia, mamão, abacate e banana. Os principais destinos são a União Europeia e os Estados Unidos. Em 2025, foram exportadas 1 milhão e 300 mil toneladas de frutas, que renderam em vendas US$1,570 bilhões. O secretário de Comércio e Relações Internacionais do Ministério da Agricultura e Pecuária, Luiz Rua, comenta os dados das exportações brasileiras de frutas.
12: O Brasil, a despeito de ser um grande produtor de frutas, tem uma posição no ranking mundial dos exportadores acima da 20ª colocação. E nós temos, entre as principais frutas exportadas pelo Brasil, as mangas com 340 milhões no ano passado, depois o melão com 230, o limão com 200 milhões de dólares exportados.
11: O produtor e exportador Celso Zancan trabalha com a produção de uvas e principalmente de maçãs, o carro-chefe das vendas. Para este ano, a expectativa da empresa é vender 10 mil toneladas da fruta para os mercados internacionais. Ele costuma vender os produtos para países como Índia, Rússia, Portugal, Bangladesh, Irlanda e Arábia Saudita. Celso conta que para isso há um trabalho contínuo para que a produção atenda às exigências dos potenciais compradores mundiais.
13: A qualidade, ela é a mesma no mundo inteiro. A maçã, você tem que entregar uma maçã apresentável, sem danos mecânicos, sem defeitos aparentes, assim, com uma boa coloração e uma boa crocância. E a questão sanitária, a questão de segurança alimentar. Cada país tem uma exigência um pouco diferente sobre algumas moléculas, permitem no Brasil, não permitem na Europa. Então isso você tem que atender, porque chegou num país e a NASE, ela acusar que está fora desses limites ou está com uma substância não permitida naquele país, a carga vem de volta, né?
11: Até maio deste ano, as exportações de frutas já somavam 663 milhões de dólares. Segundo dados da Organização das Nações Unidas para Alimentação e Agricultura, em 2024, o Brasil foi o quarto maior produtor de mamão do mundo e o quinto maior exportador mundial de manga, melão, melancia e banana. Reportagem Márcia Fernandes.
0: Produtores rurais que perderam pelo menos 30% da produção em duas safras podem renegociar dívidas com prazo de até 8 anos.
1: Uma medida provisória assinada nesta quarta-feira, 15 de julho, também dá suporte a agricultores afetados por eventos climáticos, como no Rio Grande do Sul.
0: Saiba como vai funcionar a renegociação.
3: De acordo com a medida, produtores que registraram perdas de ao menos 30% em duas ou mais safras poderão renegociar débitos com prazo de 8 anos, incluindo 2 anos de carência, sem a necessidade de pagamento de entrada. Além disso, segundo o ministro da Fazenda, Dario Durigan, a medida provisória prevê condições para a renegociação de dívidas de produtores rurais afetados por eventos climáticos, incluindo os casos registrados no Rio Grande do Sul.
14: Em especial, olhando para o Rio Grande do Sul, para quem teve mais perda em razão de mudança climática, nós estamos reconhecendo que se tiver 3 perdas, o prazo vai para 10 anos.
3: A medida provisória prevê ainda a criação de um fundo garantidor de crédito, com aporte de até 2 bilhões de reais, para dar suporte às operações de renegociação. Segundo o ministro da Fazenda, Dario Durigan, o fundo poderá contar com a participação de estados e municípios na sua estruturação.
14: Também vamos convocar os estados e municípios que queiram contribuir com o fundo garantidor, para que de alguma maneira a gente tenha mais proteção com redução de spread, redução de juros.
3: A medida provisória determina que as taxas de juros sejam definidas de acordo com o porte do produtor e a origem das perdas. Nos casos relacionados a eventos climáticos, os juros serão de 5% ao ano para beneficiários do Programa Nacional de Fortalecimento da Agricultura Familiar, o PRONAF. 8% para produtores enquadrados no Programa Nacional de Apoio ao Médio Produtor Rural, o PRONAMP, e 11% para os produtores de maior porte. A MP terá validade imediata de 120 dias após a publicação, mas precisará ser aprovada pelo Congresso para não perder a vigência. Com locução de Thaís de Araújo, reportagem Gabriela Noronha.
1: Uma ferramenta que auxilia produtores rurais e cooperativas a consultar crédito.
0: É o simulador do Programa Nacional de Fortalecimento da Agricultura Familiar, o PRONAF.
1: A plataforma online informa condições de financiamento compatíveis com o perfil do produtor e as instituições financeiras que operam na região.
15: A plataforma disponível online é voltada para agricultores familiares e cooperativas no âmbito do Programa Nacional de Fortalecimento da Agricultura Familiar, o PRONAF. A ferramenta pode ser utilizada também por técnicos de assistência técnica e extensão rural, agentes financeiros, sindicatos e outras organizações que orientam agricultores familiares sobre o acesso ao crédito rural. O produtor Natanael Dalbianco tem uma propriedade de 10 hectares no município de Jaboticaba, no Rio Grande do Sul, onde investe no plantio de milho e trigo. Ele também é técnico agrícola e trabalha com outros produtores da região. Natanael conta que já utilizou o simulador de crédito do Pronaf para saber as linhas de créditos disponíveis.
16: Já fiz a utilização do navegador do computador, traz todas as linhas de crédito, então fazer a pesquisa de saber qual que é a linha de crédito ideal, inclusive taxa de juros e condição de pagamento. Né?
15: Para acessar as informações, é preciso responder algumas perguntas sobre a situação do agricultor, como renda familiar e localidade. O mais importante é responder o que pretende financiar. Se o objetivo é, por exemplo, a compra de maquinário, reformas na propriedade rural ou projetos de energia solar. Em seguida, são informadas as linhas de crédito e as condições de financiamento compatíveis com o perfil e quais as instituições financeiras que operam em cada região. A ferramenta reúne todas as informações sobre o Pronaf, como explica a ministra do Desenvolvimento Agrário e Agricultura Familiar, Fernanda Machiavelli.
17: Ele responde algumas perguntas simples e já fica sabendo quais são as linhas de crédito que são adequadas ao perfil, quais são as taxas de juros e as condições de pagamento. Porque a gente tem taxas de juros que variam de acordo com a renda da família. Depois que você faz a simulação, aí sim você pode se dirigir a uma das instituições bancárias que operam o Pronaf. Todos os bancos públicos, bancos cooperados, o banco vai analisar a sua capacidade de pagamento de acordo com sua renda e com seu histórico.
15: Seu Natanael, que já acessou o simulador diversas vezes, explica como vai planejar os investimentos da próxima safra.
16: Custeio de milho agora, safra de verão, e depois custeio de trigo, safra de inverno. Tem os demais investimentos para maquinários.
15: Vale lembrar que a plataforma não substitui a análise realizada pelas instituições financeiras, nem garante a contratação do crédito. Para conhecer a ferramenta, acesse simuladorpronaf.mda.gov.br. Reportagem Edinaldo Júnior.
0: Pois é, e a projeção econômica para o setor agropecuário no mês de junho deve chegar em 1 trilhão e 400 bilhões de reais.
1: O levantamento mensal divulgado pelo Ministério da Agricultura e Pecuária é calculado com base no desempenho das lavouras e no faturamento dos produtos rurais.
0: Em junho, o produto com maior participação na estimativa foi a soja, que representa cerca de 24% do valor total estimado.
18: O levantamento de junho do valor bruto da produção agropecuária, divulgado pelo Ministério da Agricultura e Pecuária, estima que o faturamento da produção dentro dos estabelecimentos rurais alcance 1 trilhão e 400 bilhões de reais. Desse total, 64% correspondem ao faturamento da lavoura, o que representa 893 bilhões de reais. A soja lidera com o valor estimado de 335 bilhões de reais. Na sequência, estão bovinos, milho, cana-de-açúcar e frangos. Juntos, esses segmentos representam 68,3% do valor bruto da produção agropecuária nacional. Na análise por unidades da federação, Mato Grosso registra o maior valor estimado, seguido por Minas Gerais e São Paulo. O valor bruto da produção agropecuária é calculado mensalmente com base nas estimativas de produção e nos preços recebidos pelos produtores rurais. Thaisa Vitória para a Voz do Brasil.
1: Crianças, adolescentes e idosos com diabetes vão ter acesso à insulina glargina pelo SUS.
0: Esse medicamento possui uma resposta mais prolongada no organismo e permite um controle mais estável da glicemia.
1: Todos os estados devem receber o insumo até o final do mês, segundo estimativa do Ministério da Saúde.
4: A insulina glargina ofertada pelo SUS tem ação prolongada e, na maioria dos casos, permite apenas uma aplicação diária. Outros tratamentos podem exigir até 3 aplicações no mesmo período. Além disso, permite um controle mais estável da glicemia, como destacou a secretária de Ciência, Tecnologia e Inovação em Saúde, Fernanda Denegri.
19: Ela é mais estável porque ela é de longa duração, então ela permanece no corpo por 24 horas, então ela reduz as chances de hipoglicemia ao longo do dia. reduz o risco de daquela hipoglicemia noturna, que quem usa a insulina às vezes se preocupa, né?
20: O público-alvo são pacientes de 2 a 18 anos incompletos com diabetes tipo 1 e pessoas com 70 anos ou mais com diabetes tipo 1 ou 2. O paciente, o Biratan Geraldo Pinto Ribeiro, de 80 anos, já começou a fazer uso do novo medicamento.
21: Comecei a aplicar esse remédio uma vez por dia, pego no posto de saúde com receita médica, o enfermeiro me explicou como se deve aplicar, eu aplico e estou com a diabetes controlada.
20: Mais de 250 mil tubetes de insulina glargina foram encaminhadas a 16 estados. Também foram distribuídas 52 mil canetas reutilizáveis para aplicação do medicamento. O Ministério da Saúde estima que todos os estados recebam os insumos até o fim de julho. De acordo com a secretária Fernanda Denegri, de Ciência, Tecnologia e Inovação em Saúde, a transição para um novo tratamento será feita de forma gradual.
19: São cerca de 2 milhões de pacientes que usam insulina no SUS. Então a ideia é que neste ano 30% das pessoas já possam migrar para essa insulina mais moderna. No ano que vem seria 60% e ao longo de 3 anos a gente completaria para chegar até 80% dos pacientes.
20: Para ter acesso ao medicamento, o cidadão deve procurar a unidade básica de saúde mais próxima de sua residência, com a receita médica carimbada. Pais, responsáveis ou cuidadores também podem solicitar a substituição pela nova insulina. Junto ao medicamento, será entregue uma caneta reutilizável para aplicação, com validade de 3 anos, além das agulhas necessárias para administração correta. Reportagem Natália Koslick.
0: Se você é motociclista e pensa em comprar um capacete novo, atenção.
1: Uma mudança na fiscalização promete dar mais segurança na hora da compra.
0: Desde o início do mês, todas as lojas e fabricantes só podem vender capacetes com um novo selo do Inmetro.
1: A novidade é a presença de um QR Code que permite checar a autenticidade do equipamento usando o celular.
22: Muito além de um acessório obrigatório, o capacete pode ser a diferença entre a vida e a morte. E os números mostram por quê. Em 2024, mais de 37 mil pessoas morreram no trânsito brasileiro. Quase 42% dessas vítimas eram motociclistas. Em Brasília, o aposentado e motociclista Getúlio Hahnemann viveu na prática a importância de um capacete certificado. Após um acidente de moto, ele escapou de sequelas graves graças ao equipamento de segurança.
23: O carro na minha lateral deu uma freada e apareceu um camarada que estava atravessando. O carro não atropelou ele e sobrou para mim. Não tive mais nada grave porque eu estava usando capacete.
22: Histórias como a do Getúlio reforçam a importância de escolher um produto certificado. Desde 1º de julho, fabricantes, distribuidores e lojas só podem vender capacetes com o novo selo de conformidade do Inmetro. A principal novidade é um QR Code que permite ao consumidor verificar na hora da compra se o produto é autêntico. O chefe da divisão de regulamentação e qualidade regulatória do Inmetro, Hércules Antônio da Silva Souza, explica a mudança.
24: A gente identificou uma série de fraudes nos selos da conformidade, ou selo do Inmetro, que eram usados até então, que vai levar o consumidor a ter uma informação falsa. O segundo é que a gente está criando uma ferramenta que agora permite uma informação muito mais qualificada.

0: para a comercialização de novos produtos. Capacetes vendidos sem o novo selo e sem o QR Code passaram a ser considerados irregulares, alerta Hércules Antônio do Inmetro.
1: Um capacete sem selo é, na verdade, uma compra inadequada, porque você está se colocando numa condição de risco, acreditando que o capacete vai te proteger, mas na hora que você mais precisar dele, ele vai falhar, porque ele não passou pelos ensaios de avaliação.
0: O empresário Iago Dias, dono de uma loja de capacetes em Brasília, defende a mudança e fala o que é preciso ficar atento na escolha de um capacete.
2: Verificar o selo do Inmetro, se realmente é legítimo, saber o tamanho certo. E o terceiro, que eu falo muito para meus clientes, é não economizar onde há segurança. Então, prezar sempre pela qualidade.
0: Na dúvida, a recomendação é simples. Comprar sempre em estabelecimentos confiáveis, conferir o novo selo do Inmetro e verificar a autenticidade pelo QR Code. Afinal, quando o assunto é capacete, economia nunca pode custar segurança. Reportagem Pablo Mundim.
3: As inscrições para o processo seletivo do FIES, o Fundo de Financiamento Estudantil, para o segundo semestre do ano, acabam amanhã.
4: O FIES oferece financiamento a estudantes matriculados em cursos superiores de instituições privadas.
3: As inscrições devem ser feitas no Portal Único de Acesso ao Ensino Superior.
4: E essas foram as notícias do Governo Federal.
3: Uma realização da Secretaria de Comunicação Social da Presidência da República.
4: Com produção da empresa Brasil de Comunicação.
3: Fique agora com as notícias do Poder Judiciário e do Congresso Nacional. Boa noite.
4: Boa noite para você. Até amanhã.
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7: Supremo Tribunal Federal divulga nota sobre manifestações do governo dos Estados Unidos.
8: Eleições 2026. TSE já pode divulgar boletins e orientações ao eleitorado.
7: Para o STJ, direito de retenção por benfeitorias em imóvel não se aplica a inquilino inadimplente.
8: Boa noite, eu sou Marcela Luiza.
7: E eu sou Walter Lima.
8: O Supremo divulgou uma nota nesta quinta-feira em resposta às manifestações do governo dos Estados Unidos sobre decisões da justiça brasileira.
7: O STF afirma que atua exclusivamente por força da Constituição Federal, reforçando que as decisões tomadas são públicas e fundamentadas na Constituição e nas leis do Brasil.
8: O Supremo destaca que a independência do Poder Judiciário é um princípio essencial do Estado Democrático de Direito e defende que as relações entre países devem respeitar a soberania e a autonomia das instituições.
7: Também afirma que eventuais divergências entre estados devem ser tratadas por vias diplomáticas e pelo direito internacional, e não por ações que possam pressionar o judiciário. Por fim, o tribunal reafirma que continuará a trabalhar com independência em defesa da Constituição, da democracia, da separação dos estados e do Estado de Direito.
8: Em regra, inquilino que fez benfeitorias tem direito de permanecer no imóvel alugado até ser indenizado.
7: Só que para o STJ, se ele for inadimplente, não pode usufruir do direito de retenção. Fátima Uchoa.
9: A locadora ajuizou ação de despejo com pedido de rescisão contratual, retomada do imóvel e pagamento dos aluguéis e encargos em atraso. O juízo de primeiro grau decretou o despejo e condenou a inquilina a pagar os débitos, mas assegurou o direito de ela ser indenizada por melhorias comprovadas e ser compensada por valores gastos com reforma. O Tribunal de Justiça de Goiás afastou o direito de retenção do imóvel, mantendo os demais pontos da decisão. No STJ, a terceira turma negou o pedido de retenção. Segundo a relatora ministra Nancy Andrighi, a falta de pagamento rompe o equilíbrio contratual e afasta a boa-fé objetiva necessária para o exercício do direito de retenção.
8: Petrobras vai ter de indenizar viúva de mergulhador que prestava serviço para a estatal.
7: A decisão reconhece que a morte do profissional foi causada pela falta de segurança no ambiente de trabalho. Marla Lacerda.
10: O trabalhador terceirizado morreu durante uma operação de mergulho no litoral do Ceará. Com base em laudo pericial, a Justiça do Trabalho cearense concluiu que o acidente estava ligado diretamente às

0: nas condições dos equipamentos utilizados pelo mergulhador. O TST manteve a decisão e responsabilizou a Petrobras subsidiariamente por ser a tomadora do serviço.
1: A partir de hoje, o Tribunal Superior Eleitoral poderá utilizar espaços na programação de rádio e televisão para divulgar comunicados e orientações sobre as eleições 2026.
2: O objetivo é ampliar o acesso da população a informações confiáveis sobre o processo eleitoral.
1: Poderão ser veiculados, por exemplo, esclarecimentos e incentivos à participação feminina, a participação dos jovens e da comunidade negra na política.
2: O TSE também pode divulgar esclarecimentos aos cidadãos sobre as regras e os procedimentos de votação.
1: Justiça assegura a educação diferenciada para indígenas do município de Novo Repartimento, no Pará.
2: Sentença também invalida a exigência inconstitucional para a contratação de professores indígenas. Sabrine Menezes.
3: A ação foi proposta pelo Ministério Público Federal após atraso no ano letivo de 2025 nas escolas das aldeias. Ao analisar o caso, a Justiça condenou o município, a União e o Fundo Nacional de Desenvolvimento da Educação, o FNDE, a implementarem uma série de medidas corretivas e ao pagamento de R$ 750 mil por danos morais coletivos. A determinação garante que crianças indígenas da etnia Paracanã tenham direito à educação escolar intercultural, diferenciada e bilíngue.
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1: Uma boa noite.
2: E até amanhã.
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6: Eu sou Paula Groba.
7: E eu sou Humberto Pinheiro.
6: E estes são os destaques de hoje do Jornal do Senado, que começa agora.
7: Acordo entre Congresso e governo viabiliza a renegociação de dívidas rurais.
6: Senado aprova restrições ao compartilhamento de imagens de vítimas de crimes e acidentes.
7: Avança projeto que acaba com liberdade provisória para presos em flagrante por crimes hediondos.
6: Boa noite.
7: Boa noite.
6: Presos em flagrante por crimes hediondos podem perder o direito à liberdade provisória. A mudança está prevista em um projeto aprovado pela Comissão de Segurança Pública do Senado.
7: O texto prevê 7 hipóteses em que a liberdade provisória deverá ser negada pelo juiz. Os detalhes com Bruno Lourenço.
8: A proposta aprovada na Comissão de Segurança Pública proíbe expressamente que juízes concedam liberdade provisória ou apliquem medidas cautelares alternativas à prisão para quem for detido em flagrante, cometendo crimes considerados de extrema gravidade. O relator, senador Wilder Moraes, do PL de Goiás, diz que a impunidade e a soltura reiterada de criminosos perigosos alimentam os índices de violência.
9: Indivíduos que pratiquem delitos de tal natureza não devem ser agraciados com liberdade provisória, sendo por isso insuscetíveis de qualquer imposição de medida cautelar diversas da prisão. Criminosos que praticam crimes hediondos devem permanecer presos. Foi esse o objetivo do nosso constituinte originário e, em último caso, do próprio povo brasileiro, verdadeiro titular do poder constituinte.
8: O texto prevê 7 hipóteses em que a liberdade provisória deverá ser obrigatoriamente negada pelo juiz. A proibição de soltura passa a valer para réus reincidentes, com histórico de múltiplas prisões em flagrantes anteriores, integrantes de organizações criminosas, armadas ou milícias, pessoas que portem ilegalmente armas de fogo de uso restrito ou proibido e quem cometer crimes hediondos, crimes com violência ou grave ameaça, ou envolvidos com tráfico interestadual ou internacional de drogas. O projeto seguiu para a Comissão de Constituição e Justiça.
6: Também avançou no Senado o projeto que assegura a mudança de nome completo a mulheres vítimas de violência doméstica.
7: Uma medida especial de proteção quando houver risco à integridade física ou psicológica da mulher. Repórter Patrícia Oliveira.
10: Mulheres que sofrem violência doméstica e familiar poderão alterar o nome e o sobrenome para dificultar a localização da vítima pelo agressor em caso de perseguição. Pelo texto aprovado, a mudança dependerá de decisão judicial. Será solicitada pela própria vítima e tramitará sob segredo de justiça. O relatório lido pelo senador astronauta Marcos Pontes, do PL de São Paulo, estabeleceu prazo de 5 dias úteis para os cartórios fazerem a alteração.
11: Pode envolver acompanhamento especializado, restrições de acesso a informações, mudança de localidade e outras providências necessárias a neutralizar ameaças graves.
10: A proposta também prevê a alteração do nome completo dos filhos menores, após avaliação, para garantir a segurança da família. O projeto segue para a Comissão de Constituição e Justiça.
6: E por falar em proteção, o Senado aprovou um projeto com regras para a divulgação de imagens de vítimas de crimes e acidentes. Quem registrar ou compartilhar esse tipo de conteúdo poderá ser punido com pena de 6 meses a 2 anos de prisão.
7: A proposta, inspirada no caso da cantora Marília Mendonça, segue agora para nova análise da Câmara dos Deputados. Repórter Pedro Pincer.
12: De autoria da deputada Laura Carneiro, do PSD do Rio de Janeiro, o texto aprovado estabelece que não haverá crime quando a divulgação for necessária à administração da justiça, atender a interesse público devidamente justificado ou ocorrer com o consentimento da vítima. A proposta ainda altera o Código Civil para prever que o registro ou a divulgação de imagens de vítimas de crimes ou acidentes e de cadáveres poderão ser proibidos quando atingirem a honra da pessoa retratada ou tiverem finalidade comercial. Atualmente, a legislação já prevê restrições para a divulgação de escritos e imagens de uma pessoa nessas situações. O relator, senador Marcelo Castro, do MDB do Piauí, explicou o que motivou a apresentação do projeto.
13: Foi o acidente que aconteceu com a cantora Marília e compositora Marília Mendonça, que foi filmada a imagem dela, foi divulgado. Isso causou um grande trauma e esse projeto visa exatamente a proteger essas imagens. Imagem de pessoas que são vítimas de acidente ou de violência.
12: O texto alternativo de Marcelo Castro altera ainda a pena prevista no texto original. Em vez de reclusão, a punição passa a ser de detenção de 6 meses a 2 anos e multa. Por causa das mudanças aprovadas pelo Senado, o texto volta para a nova análise da Câmara dos Deputados.
6: A Comissão de Assuntos Sociais debateu regras para o trabalho por aplicativos. Representantes dos trabalhadores cobraram mais segurança, proteção social e transparência.
7: Já representantes das plataformas defenderam a preservação da autonomia e da flexibilidade. Repórter Henrique Nascimento.
14: Segurança, proteção social e regras para as plataformas estiveram em debate na Comissão de Assuntos Sociais. A audiência reuniu trabalhadores, empresas, especialistas e representantes do poder público para discutir a regulamentação do trabalho por aplicativos. A senadora Leila Barros, do PDT do Distrito Federal, defendeu um equilíbrio entre direitos e sustentabilidade do setor.
15: É esse equilíbrio que buscamos, assegurar direitos e condições dignas de trabalho sem inviabilizar o desenvolvimento do setor.
14: A presidente do Sindicato dos Motoristas de Aplicativo de Mato Grosso, Solange de Moraes, chamou a atenção para a segurança dos profissionais.
16: Porque o trabalhador por aplicativo não pede esse privilégio. Ele pede apenas aquilo que qualquer cidadão brasileiro merece. Direito de trabalhar, direito de viver. E é o direito de voltar para casa com segurança.
14: Segundo o IBGE, o número de pessoas trabalhando por aplicativos teve um crescimento de 25%, atingindo a marca de quase 2 milhões de pessoas.
6: E a senadora Roberta Scioli, do Republicanos de Roraima, defendeu a adoção de medidas para ampliar a oferta de voos e reduzir o preço das passagens aéreas no estado. A parlamentar destacou que dados do Anuário do Transporte Aéreo apontam Roraima como o estado com a maior tarifa média do país e afirmou que a situação compromete a mobilidade da população.
7: Segundo a senadora, o elevado custo das passagens dificulta o acesso a serviços de saúde, educação e oportunidades de trabalho, além de afetar o desenvolvimento econômico do estado. Roberta Scioli informou que solicitou esclarecimentos ao Ministério de Portos e Aeroportos sobre as ações previstas para ampliar a concorrência e reduzir as tarifas.
17: Não queremos apenas explicações, queremos planejamento, compromisso e resultados. Roraima precisa de mais voos, melhores horários, maior concorrência e políticas públicas que reconheçam as particularidades da região norte. Porque morar em Roraima não pode significar pagar a passagem aérea mais cara do Brasil.
6: O plenário do Senado aprovou o pedido de urgência para análise do projeto que muda as regras do seguro rural. Com a decisão, a proposta que veio da Câmara dos Deputados não precisará passar pelas comissões do Senado e poderá ser votada diretamente pelo plenário. O presidente da Casa, Davi Alcolumbre, afirmou que o acordo para a votação foi construído com o governo e destacou o apoio do ministro da Fazenda em exercício, Dario Durigan, nas negociações.
7: E um acordo entre o Congresso e o governo viabilizou a edição da medida provisória que trata da renegociação de dívidas rurais para produtores de todo o Brasil.
6: Segundo o texto, a medida é uma resposta ao salto da inadimplência no setor, que praticamente dobrou nos últimos 2 anos. Repórter Douglas Castilho.
18: Diante desse cenário, resultado da maior recorrência de eventos climáticos extremos, como as enchentes do Rio Grande do Sul, e da instabilidade internacional intensificada por conflitos como as guerras na Ucrânia e no Oriente Médio, a medida provisória cria novas linhas de crédito rural e permite que a União participe de um fundo garantidor para cobrir operações de empréstimos aos produtores afetados por catástrofes naturais. Ao agradecer pela parceria com o ministro da Fazenda, Mário Durigan, a ex-ministra da Agricultura, senadora Tereza Cristina, do PP de Mato Grosso do Sul, falou da extensão da MP.
19: Atendendo não só o Rio Grande do Sul, mas a todo o Brasil, por quê? Foi atendido não só os produtores que têm problemas de endividamento por conta de problemas climáticos, mas também por problemas de renda. Então, ampliou-se muito o escopo. Foi um ótimo acordo pelo Brasil.
18: A medida provisória, que tem eficácia imediata, será analisada por uma comissão mista de senadores e deputados federais antes de ser votada pelos plenários da Câmara e do Senado.
7: Edição de Paula Groba e trabalhos técnicos de João Lira, o Jornal do Senado fica por aqui. Acompanhe agora as notícias da Câmara dos Deputados. Boa noite.
6: Boa noite e até amanhã.
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20: Câmara prioriza atendimento de mulheres que sofreram perda gestacional.
21: Proposta cria sala exclusiva de perícia médica em crianças e adolescentes.
20: Comissão aprova penas à empresa que permite pornografia criada por IA.
21: Parlamentares analisam selo de inclusão para micro e pequenas empresas.
20: Boa noite. Avança na Câmara a proposta que cria o selo Empresa Inclusiva. O objetivo é reconhecer empresas de pequeno porte que contratam pessoas com deficiência, como informa a repórter Silvia Munhato.
22: A Comissão de Trabalho aprovou o projeto que cria o selo Empresa Inclusiva para micro e pequenas empresas. A ideia é reconhecer empresas de pequeno porte que promovam a inclusão de pessoas com deficiência em seus quadros de funcionários. A relatora, a deputada professora Marcivânia, do PCdoB do Amapá, defendeu a medida.
23: Eles vão ter um selo que vai dar credibilidade, vai fazer as pessoas também olharem para essas empresas de forma diferente, porque existe um sentimento, acho que de todo mundo, de valorizar empresas que tenham boas iniciativas.
22: O selo será uma certificação concedida pelo Poder Executivo, com validade de 2 anos, às empresas que cumprirem um conjunto de requisitos, como manter percentual mínimo de trabalhadores com deficiência, adotar medidas de acessibilidade física e digital e utilizar tecnologias assistivas. As empresas certificadas terão direito ao uso da logomarca oficial do selo, além de prioridade em programas governamentais. Segundo dados do Cadastro Geral de Empregados e Desempregados, citados na justificação do projeto, mais de 17 milhões de brasileiros possuem algum tipo de deficiência, mas menos de 1% dos vínculos empregatícios ativos correspondem a esse grupo. A legislação atual obriga apenas empresas com 100 ou mais empregados a reservar vagas para pessoas com deficiência. O projeto que cria o selo Empresa Inclusiva para empresas de menor porte será analisado agora pela Comissão de Defesa dos Direitos das Pessoas com Deficiência. Da Rádio Câmara de Brasília, Silvia Minhato.
4: Política.
21: Chico Alencar, do Pessoal do Rio de Janeiro, avalia que o volume de emendas parlamentares previsto no orçamento de 2026 enfraquece a articulação entre os poderes. O deputado também afirma que os recursos, estimados em 61 bilhões de reais, distorcem o planejamento nacional.
20: Chico Alencar ainda aponta que a falta de rastreabilidade e transparência na destinação das emendas mantém práticas semelhantes ao orçamento secreto, com prejuízo para políticas públicas de saúde, educação, mobilidade urbana e infraestrutura.
21: Tadeu Venere, do PT do Paraná, repudia a indicação irregular de emendas parlamentares por pessoas sem mandato eletivo ativo. Na opinião do deputado, a tentativa de criar o que ele chama de poder paralelo gera constrangimento e a perda de credibilidade do Congresso.
20: Ao elogiar decisões judiciais recentes de bloqueio de bens e recursos contra dirigentes partidários e ex-parlamentares, Tadeu Venere reforça que a indicação de verbas é um direito exclusivo de quem foi eleito pelo povo. Ele cobra investigações e punição dos responsáveis por irregularidades.
21: Roberto Monteiro Pai, do PL do Rio de Janeiro, critica o uso que políticos fazem do nome de Deus para se aproximar do eleitorado. O deputado cobra coerência ética e respeito aos mandamentos religiosos nas condutas diárias e no respeito ao próximo.
20: Roberto Monteiro Pai alerta que todos prestarão contas de suas ações e palavras. O congressista destaca que, mesmo defendendo seu campo político, a direita evita ataques pessoais a seus adversários em respeito aos princípios que professa.
21: Eli Borges, do Republicanos do Tocantins, manifesta preocupação com o que considera ameaças à liberdade religiosa no Brasil. Ele cita a interrupção de culto evangélico por policiais e questionamento a uma oração feita em um fórum de conselheiros tutelares.
20: Eli Borges afirma que manifestações de fé vêm sendo tratadas com restrições crescentes em espaços públicos e religiosos. Ele assinala que o país precisa levar a sério a defesa da liberdade religiosa para evitar que cultos sejam limitados por decisões institucionais.
0: Ciência e tecnologia.
21: A comissão aprova punições a empresas que permitem pornografia criada por inteligência artificial. A repórter Júlia Lopes nos conta quais serão as penas.
1: A Comissão de Comunicação da Câmara aprovou um projeto de lei que prevê multas e sanções para empresas de tecnologia e redes sociais que permitirem a criação e a circulação de pornografia gerada por inteligência artificial, as chamadas deepfakes. Pelo texto, fica proibido o uso de IA para criar imagens ou vídeos de nudez e conteúdo sexual sem autorização da pessoa envolvida. No caso de adultos, a prática só será permitida com consentimento expresso. Já para menores de idade, a regra é ainda mais rígida. Qualquer conteúdo desse tipo é totalmente proibido, mesmo que não envolva pessoas reais. A proposta estabelece que empresas que descumprirem as regras poderão ser multadas em até 2% do faturamento do grupo econômico, limitado a 50 mil salários mínimos. Em casos mais graves, a punição pode chegar à proibição do uso de ferramentas de inteligência artificial. O texto aprovado é do relator deputado Jadiel Alencar, do Republicanos do Piauí. Ele afirmou que o objetivo da medida é proteger crianças, adolescentes e adultos contra a manipulação de imagem. Dados da ONG SaferNet mostram que denúncias de abuso sexual infantil online, muitas vezes envolvendo o uso de IA para a criação de deepfakes, cresceram e ultrapassaram 63 mil registros em 2025, o segundo maior número em 20 anos. Para o autor da proposta, deputado João Daniel, do PT de Sergipe, a ideia é promover uma internet mais responsável e garantir punição para quem comete crimes no ambiente digital.
2: Nós precisamos utilizar a inteligência artificial, as redes sociais, para o bem, para o amor, para a solidariedade, para a boa informação. Não podemos aceitar esse tipo de ação que é cometida por criminosos que utilizam a inteligência artificial e as redes sociais para prejudicar e cometer crimes através da internet.
1: O projeto também determina que conteúdos gerados por IA tenham identificação clara como marca d'água, indicando que são artificiais. Além disso, obriga as plataformas a remover rapidamente conteúdos ilegais e a manter canais acessíveis para denúncias. A proposta ainda prevê punições para quem produzir ou compartilhar deepfakes sexuais envolvendo menores ou adultos sem consentimento. Nesses casos, as vítimas poderão ser indenizadas por danos morais e materiais. A proposta que impõe sanções a empresas de tecnologia que permitem a circulação de conteúdo sexual pornográfico gerado por inteligência artificial sem consentimento segue agora para análise da Comissão de Ciência e Tecnologia. Da Rádio Câmara de Brasília, Júlia Lopes.
0: Segurança Pública.
20: Contrária ao projeto de lei que criminaliza a misoginia, Clarissa Tércio, do PP de Pernambuco, afirma que o texto ameaça as liberdades de expressão e religiosa sem garantir proteção efetiva às mulheres. Segundo sua leitura, a proposta ainda pode prejudicar a empregabilidade feminina e gerar insegurança jurídica.
3: Clarissa Tércio contesta a informação de que o grupo de trabalho que analisava o projeto aprovou por unanimidade o texto. De acordo com a parlamentar, todas as deputadas de oposição votaram contra e desmerecer esses votos já é, por si só, um ato de silenciamento e misoginia.
20: Já Maria do Rosário, do PT do Rio Grande do Sul, solicita aprovação imediata do projeto de lei da misoginia e faz um apelo pelo fim da obstrução da matéria. Ela argumenta que a proposta é urgente para salvar vidas e combater a escalada de violência contra as mulheres no país.
3: Maria do Rosário afirma que a violência de gênero mata 4 mulheres por dia no Brasil. A deputada critica o uso de discursos religiosos para justificar o ódio contra elas e observa que o projeto também ajuda a reduzir o número de crianças órfãos de vítimas de feminicídio.
20: Luiz Lima, do Novo do Rio de Janeiro, critica o posicionamento da bancada governista em votações que endurecem regras de cumprimento de pena para crimes hediondos. Ele defende punições mais rígidas como resposta ao aumento da violência contra diferentes grupos da população.
3: Luiz Lima sustenta que o combate à criminalidade exige medidas mais severas a quem comete homicídio e crimes contra crianças. O parlamentar afirma que a segurança pública deve proteger toda a população, sem distinção de raça, gênero, orientação sexual ou posição política.
0: Agricultura.
20: A Câmara aprovou e encaminhou para análise do Senado o projeto de lei que proíbe a comercialização de leite em pó importado reconstituído no Brasil.
3: A ideia é proteger o produtor brasileiro e garantir mais transparência ao consumidor, como informa a repórter Maria Neves.
5: A Comissão de Constituição e Justiça da Câmara dos Deputados aprovou o projeto que proíbe a reconstituição de leite em pó importado para que seja vendido na forma líquida no Brasil. Pelo texto, empresas que descumprirem a norma ficam sujeitas a multa de até R$1 milhão. O infrator também poderá sofrer suspensão do alvará de funcionamento de forma temporária ou definitiva. De acordo com a autora do texto, deputada Daniela Rainer, do PL de Santa Catarina, o produtor de leite brasileiro sofre uma crise sem precedentes, causada em grande medida pela importação de leite em pó, que é reidratado e vendido como leite fluido no mercado interno. De acordo com ela, além de defender os produtos nacionais, o projeto traz proteção para o consumidor.
8: Esse projeto de lei busca também que o consumidor saiba o que ele está consumindo, mas especialmente para que o nosso produtor de leite tenha o seu produto valorizado. Para que o agricultor brasileiro, o produtor de leite brasileiro, tenha sim condições de se recuperar e não tenha essa concorrência desleal batendo na porta dele todos os dias, que em muitos casos acabou inviabilizando a produção leiteira brasileira.
5: O relator da proposta na comissão, deputado Domingos Sávio, do PL Mineiro, também afirma que a medida busca proteger o mercado interno de práticas desleais de comércio. Segundo o parlamentar, a preferência pela utilização de leite nacional não configura discriminação arbitrária, representa apenas um instrumento legítimo de política pública voltada à proteção da cadeia produtiva do país. Domingos Sávio sustenta ainda que a norma não proíbe a importação do produto, somente busca restaurar um mínimo de isonomia entre o produtor nacional de leite e o produto reconstituído a partir de matéria-prima importada e subsidiada. O texto aprovado permite a reidratação do leite em pó para venda no mercado nacional somente em caso de desabastecimento do produto na forma líquida. Da Rádio Câmara de Brasília, Maria Neves.
0: comissões.
20: A inclusão da injeção semestral contra o HIV no SUS esbarra em preço alto, segundo apontaram especialistas em debate realizado recentemente na Câmara. A reportagem é de Emanuele Brasil.
9: O Ministério da Saúde, especialistas e representantes da sociedade civil afirmaram em debate na Câmara dos Deputados que o alto custo e o monopólio imposto pela indústria farmacêutica dificultam a incorporação do medicamento Lenacapavir ao Sistema Único de Saúde. O fármaco que previne a infecção pelo HIV com apenas 2 injeções anuais, é defendido por especialistas e pela sociedade civil como a principal solução para reduzir o estigma e o abandono da prevenção diária em comprimidos. Embora o Lenacapavir já tenha o registro na Anvisa, ele ainda não está disponível no SUS. O medicamento passa agora por uma fase de definição de preço pela Câmara de Regulação do Mercado de Medicamentos. Somente após essa etapa é que o CONITEC, Comissão Nacional de Incorporação de Tecnologias no SUS, avaliará se o custo-benefício permite a oferta gratuita na rede pública. Coordenadora da mesa, a deputada Duda Salaber, do PSOL de Minas Gerais, ressaltou que a atualização das tecnologias de prevenção é fundamental para atender as populações mais vulneráveis de forma digna. A parlamentar é autora de um projeto de lei que declara o medicamento como de interesse público, passo que pode facilitar uma futura quebra de patente.
10: Nós não queremos um SUS refém do mercado. Nós queremos Lenacapavir no SUS e queremos vida acima das patentes.
9: O debate foi encerrado com a cobrança de que o governo federal defina uma estratégia clara para garantir o acesso ao Lenacapavir antes da Conferência Internacional de AIDS, que acontecerá no Brasil em julho. Da Rádio Câmara de Brasília, Emanuele Brasil.
0: Direitos Humanos.
21: O projeto cria sala exclusiva nas perícias médicas ligadas aos estados para atendimento de crianças e adolescentes.
20: O repórter José Carlos Oliveira tem mais dados sobre a proposta.
11: Em fase final de análise na Câmara dos Deputados, projeto de lei cria sala exclusiva nos institutos médico-legais para atender crianças e adolescentes vítimas de violência. A proposta do deputado Marcos Polon, do PL do Mato Grosso do Sul, já passou pelas comissões de segurança pública e de previdência. Resta apenas a aprovação da Comissão de Constituição e Justiça para o texto seguir diretamente para a análise do Senado. A relatora, deputada Daniela do Vaguinho, do Rio de Janeiro, explica o principal objetivo da proposta.
13: O projeto enfrenta um problema muito grave, a revitimização. Hoje, muitas crianças e adolescentes vítimas de violência precisam passar por perícias em ambientes comuns dos IMLs, dividindo espaço com adultos, inclusive suspeitos e pessoas em situações graves, o que é totalmente inadequado. Isso aumenta o trauma.
11: O texto prevê que os IMLs destinem locais exclusivos para esses jovens sem risco de exposição a situações intimidantes ou vexatórias durante o processo judicial. Daniela do Vaguinho ressalta que as secretarias estaduais de segurança pública e as polícias civis terão prazo de 2 meses para cumprir a regra a partir da transformação da medida em lei.
13: O que buscamos é garantir proteção, respeito e cuidado nesse momento tão delicado. São mudanças simples, mas muito significativas. Uma sala exclusiva rompe com a lógica atual dos IMLs, garante privacidade, evita o contato com adultos e suspeitos e com um espaço adequado e equipe preparada, a escuta é mais segura, o exame é mais cuidadoso e a prova mais qualificada.
11: A proposta segue diretrizes da Constituição e do Estatuto da Criança e do Adolescente quanto à proteção desses jovens diante de todas as formas de negligência, violência e opressão. Da Rádio Câmara de Brasília, José Carlos Oliveira.
0: Saúde.
21: A Câmara aprovou prioridade de atendimento no SUS para mulheres que sofreram perda gestacional. Entenda a medida com a repórter Sofia Peçanha.
24: A Comissão de Constituição e Justiça aprovou o projeto que garante prioridade de atendimento psicológico e social pelo Sistema Único de Saúde, o SUS, para mulheres que sofreram aborto espontâneo, óbito fetal ou perinatal. O aborto espontâneo ocorre quando a gestação é interrompida de forma natural. O óbito fetal ocorre quando o bebê morre ainda durante a gravidez. E o óbito perinatal envolve mortes registradas no fim da gestação ou nos primeiros dias após o nascimento. O texto aprovado altera a Lei Orgânica de Saúde, além de reunir outros 5 projetos que estavam sendo analisados em conjunto e que tratavam da humanização do luto parental, do atendimento especializado no SUS e da adoção de protocolos específicos para esses momentos por hospitais públicos e privados. A relatora das propostas nas comissões de Previdência e de Constituição e Justiça, a deputada Cristo Nieto, do PL do Rio de Janeiro, destacou que os serviços de saúde devem estar atentos para o sofrimento das mulheres cuja gravidez resultou em óbito do bebê.
12: Desse modo, resta mais que evidente a necessidade que haja acompanhamento profissional dessa gestante, a fim de que o luto, o sentimento de perda enfrentado por elas, seja devidamente conduzido.
24: Entre as medidas previstas estão: prioridade
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15: 7:59.
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É isso aí, chegamos! Vamos novamente chegando aqui na programação. Muito boa noite para você, nosso ouvinte ligado conosco nesta noite de quinta-feira. Com muita alegria que nós chegamos aqui na programação. Seguimos, né, com uma boa música para você que está ligado conosco. Nosso abraço. Uma ótima noite para você nesta quinta-feira. Quinta-feira quase sexta. 18 graus a temperatura. E nós seguimos no embalo aqui da boa música, né, para animar a sua noite de quinta-feira. Para você que acompanha a Amizade FM todos os dias, todas as noites. Então vai nosso abraço especial para você onde quer que esteja. Tudo de bom aí, você é nosso convidado a seguir ligadinho com a gente aqui na programação, acompanhando, né, o sucesso sertanejo, o sucesso das bandinhas. E claro que a gente roda o sucesso da tua preferência. Você participa conosco no nosso WhatsApp, manda tua mensagem no 984-352490. E assim a gente faz por aqui a programação do A Noite é Nossa, desta quinta-feira, 16 de julho. Com muita alegria, né, na sua companhia, novamente por aqui. Nós seguimos no apoio especial da BV Agrícola de Casca até as 9 horas e assim eu sigo na sua companhia por aqui. Já ouvimos sucesso bonito na voz de Ataíde Alexandre, Minha Estrela. Vamos com Teodoro Sampaio, sucesso bonito também, linda por demais. Essa música do Teodoro Sampaio, Bença Pai, Bença Mãe. Depois, sucesso da banda Portal da Serra, na sequência, O Taxista. 8 horas e 14 minutos, abraço especial, muito obrigada pelo carinho da sua companhia e seguimos juntos por aqui até às 10 horas.

Eita, e música bonita na voz do Sidney Lima, Amor da Minha Vida. Seguimos na programação agora 8h26, 8h26. Nós seguimos com a programação do A Noite é Nossa e sempre agradecendo especialmente o apoio da BV Agrícola de Casca, que é o lugar certo para você, amigo agricultor que procura facilitar a sua vida no campo. 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Seguimos então com música, sempre agradecendo o carinho da sua companhia, agradecendo também, né, a sua participação por aqui. Vamos trazendo sucesso aqui do Grupo Festerê, mandar aquele abraço especial lá pra nossa amiga Geni, lá em Gentil, né? Tá ligada, acompanhando também a programação nesta noite. Sempre nos faz companhia, né? Eu mando aquele abração especial lá pra nossa amiga Geni, todo o pessoal de Gentil. Uma ótima noite pra vocês aí também. A gente roda o Apartamento 104, o sucesso do Grupo Festerê. Já vamos tocar aqui na primeira. Depois, sucesso da banda Indústria Musical, que vai lá pra Tiana, todo o pessoal lá em Muliterno. Também na sintonia aqui da Amizade FM nesta noite. Tudo de bom lá pra nossa amiga Tiana, todo o pessoal de Muliterno. Sucesso da banda Indústria Musical, a gente roda em seguidinha. E depois também deixa eu conferir aqui WhatsApp. Gostaria da música da banda Céu e Cantos, Morena Misteriosa. Abraço, Fernanda. Muito bem, nosso abraço também especial pra Fernanda. Valeu pela sintonia. A gente roda assim. Na sequência, a gente já traz sucesso da banda Céu e Cantos, a Morena Misteriosa. Seguimos então na programação, no embalo aqui da Boa Música, pra você que tá aí ligadinho, né? Nos acompanhando pelo rádio ou também através da internet, pelas nossas plataformas digitais. Nosso abraço pra você e uma ótima noite pra você também.

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7: 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É, e de volta por aqui, vamos que vamos seguindo na programação do A Noite é Nossa. Agora 8:49. 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E assim a gente segue com uma boa música, tocando pra você que nos acompanha, você que sintoniza aqui a programação da Amizade FM. Vamos com o Milionário e José Rico. E essa música eu atendo pedido lá do nosso amigo Valmir Brunheira, lá em São Domingos do Sul. Tá ligado conosco, né? Sempre nos escuta todas as noites. Então vai meu abração especial lá pro nosso amigo Valmir Brunheira, lá em São Domingos do Sul. Vamos trazendo aqui a música solicitada, A Estrada da Vida. Sucesso bonito, né? Na voz de Milionário José Rico. Depois, trago o sucesso da banda Passarela. Mandar um abraço lá pro nosso ouvinte Fabiano, lá em São Domingos, acompanhando também aqui A Noite é Nossa, ligado aqui na programação. Então, meu abraço especial lá pro Fabiano, toda a turma lá em São Domingos. Sucesso da banda Passarela, a gente já roda na sequência. Depois, também música de Renan Júnior, que é o pedido lá da nossa amiga Cristina, ligada com a gente lá em Arvorezinha. O pessoal também está sempre de rádio ligado, né? Acompanhando aqui a programação direto. Então mando meu abração especial lá pra minha amiga Cristina, né? Pro seu filho Samuel, lá em Arvorezinha. Tudo de bom pra vocês aí. Uma abençoada noite também. A música Medo, sucesso com Renan Júnior. Na sequência, a gente já roda por aqui também. E assim seguimos. Aí, na primeira, A Estrada da Vida. Depois, Amiga.com, sucesso com a banda Passarela na sequência.